Forte Rumo no início da segunda hora do MK3, Loving You. De resto, no início da primeira hora também com Breath. Os dois temas do EP Loving You na Rick Kids de Radio Slave. Boa noite mais uma vez.

Sofian. Depois o Power Play das últimas semanas, Proud Phil, Bonafique e Uvé. E a música nova de Stephen Jones e Pole Position, In Your Mind.

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Bolsa. Me gusta mucho. Claro que sí. Vamos.

0: Bruna.
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Jimmy Jules com os Modern Tales. Modern Tales, uma dupla liderada por Jonas Ratzman. Single Whisper to Me. Dino Lani ao quadrado, Rock Your Own e Tengo Una Trax. Ainda Pole Position e Stephen Jones, In Your Mind. John Terrada, The Hidden Face, Part 2. Air para os Bicep e Basic Track. Ham em 2005.

Basic Track, lado B de Rage, single que apresentou os Ham em 2005. Nova dos Bicep Air. Aliás, são três temas novos da dupla, ouvimos dois nesta edição.

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1: Olá, muito bom dia para quem saiu agora de casa. As estradas estão muito complicadas. BCI, Eixo Norte-Sul, Segunda Circular, tudo com trânsito a acumular. A única coisa que me resta dizer é, olha, boa viagem.
2: Ora, muito bom dia. Para hoje temos céu aberto norte a sul. As máximas chegam aos 27 graus em Lisboa, Porto, Braga. O Algarve ligeiramente mais quente. Vamos a isto?
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Olá, boa noite. Bem-vindos a mais um Muitos Mundos, hoje sob o signo do Drum and Bass. O pretexto é uma rave, a rave mais funda de sempre. Ronnie Size é a estrela. A rave acontece numa mina no país de Gales, uma mina abandonada a quase 3.500 metros de profundidade, já no próximo dia 15 de outubro. Ora, porque Ronnie Size é um dos heróis drum and bass dos anos 90 e é também o DJ desta rave, o DJ principal, e a rave vai ser dominada por drum and bass, foi nisso que me concentrei. Hoje temos um Muitos Mundos dominado por baixo e bateria, do passado e do presente. Começamos no passado, com Heroes, de Ronnie Size, faixa do álbum New Forms, do projeto Represent, o disco saiu em 1997. Seguimos com Adam F., outro clássico do drum and bass editado originalmente, neste caso, em 1995. Falo de Circles, faixa que foi depois incluída no álbum Colors, 1997. O álbum foi reeditado, remasterizado, o ano passado.

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1: Muitos mundos sob efeito, drum and bass, ainda na secção de clássicos, depois de Circles de Adam F., outro clássico dos anos 90, e este mais da facção atmosférica. Ouvimos Mood Swings, de LTJ Bookham, em 1996, tem um sample de Maya Angelou, poeta e ativista americana. Continuamos por território drum and bass e na zona mais atmosférica, que é na verdade a que eu mais aprecio, mas agora com a música do presente. Ouvimos Lower, o britânico Ben Downtown, numa faixa já deste ano, chama-se Go Your Own Way e é do EP Singulate. Depois, mais drum and bass do presente e no feminino, vamos ouvir The Archives com Georgia Smith primeiro e depois Pixies. Fique por aí.
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britânica que está ligada à cena desde os anos 90, mais na área da produção e naquelas áreas invisíveis, pelo menos inicialmente. Ela só começou a lançar discos, penso que em 2019 ou 2020, ouvimos Oil on Water, saiu em 2024. E continuamos em território bass, não especificamente drum and bass, mas bass, agora com Mia Coden. Ela é britânica, mas tem origens no Sudão, ouvimos Skank Easy. Depois, entramos em território nacional. Fiquem por aí.

muitos mundos, dominado por drum and bass do passado e do presente, algum também português. Ouvimos Incendiário em Outdone But Unsuccceeded, faixa de um EP editado recentemente pela editora Amen Records de Lisboa. É um dos selos que mais tem feito pela cena drum and bass e jungle em Portugal. Continuamos com o mesmo EP, mas agora com Jay Swift e este

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Estamos praticamente no final deste Muitos Mundos, movido pela energia do baixo e da bateria. No início me foquei em clássicos dos anos 90, ouvimos Ronnie Size, Adam F e LTJ Buckham. Agora estou centrada no presente. Este é Dillian Sound com Sinners, aqui numa remistura da Waffles Crew, um grupo de DJs e produtores sediado em Bruxelas e do qual faz parte o português Stanky. Para o final, guardei um dos heróis da cena drum and bass do presente. Há vários, mas só tenho tempo e espaço para um. Escolhi o britânico Tim Ripper, que ouvimos em Lavender Town. É um lançamento bastante recente. Leva-nos até ao final do programa. Se tiverem curiosidade sobre o que passei, podem procurar-me durante o fim de semana nas redes sociais. Sou a Isilda Sanches, partilho sempre a tracklist. Para ouvir outra vez, é passar pela RTP Play. Estão lá todos os programas e rubricas do Universo RTP.

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3: Olá, olá, muito boa tarde, bom fim de semana com a RTP Antena 3. Começamos com paragem na música nacional. Aliás, este programa está pejado de novos talentos e novas edições da música portuguesa. Os Capitão Fausto estão em...

É uma espécie de lullaby, canção de embalar, efetivamente, quando vais dormir, os Capitão Fausto, com promessa de filme nos cinemas em Portugal. E desse filme, que é sobre os Capitão Fausto, a banda sonora é realizada pelos mesmos. Banda sonora totalmente inédita e original. Esta é a primeira canção que ficamos a conhecer, desse que será também, efetivamente, um novo disco, Quando Vais Dormir. Assinamos agora uma viagem transatlântica para os braços de Father John Misty. Chama-se The Expanded Universe. Música nova do disco prometido para 2027.

Duas paragens coladas neste fim de semana com as novidades que contam sempre. Este é o vosso programa, o Avenidas Novas, sem casa, Tomé Silva. Um nome que me foi dado a descobrir esta semana pelo nosso Henrique Amaro, porque colocou nos novos talentos FNAC, no disco, na compilação deste 2026. E o Henrique Algures falou-me deste na Sobreda, Margem Sul, a olhar para a língua portuguesa, toda a língua portuguesa. É um novo nome para muitos de nós, chama-se Tomé Silva, Sem Casa, a canção que aqui pode servir muito bem de isco para uma escuta mais alongada e mais dedicada deste Na Sobreda, o novo disco de Tomé Silva. Atrás, Fado John Missy. E agora voltamos às paragens internacionais, é o Michael Kiwanuka, e a seguir vem uma releitura de Music and Dreams para Anna Cohen. Sound. 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

Robert Lester Folsom, aqui na reinvenção por Anna Cohen, chama-se Music and Dreams. Atrás também novidades de Michael Kiwanuka com Summer Clove. Já chega tarde, já precisamos de um agasalho pelas costas, é certo. O outono está aí, mas não nos deixa apiados de música nova. Aliás, é uma estação, uma época do ano particularmente gentil para ouvirmos e descobrirmos sempre música nova. E é essa mesmo a receita que temos para vos dar durante esta hora inteira de Avenidas Novas. Na RTP Antena 3, Rachel Chanariri, Broken Chair, ainda também os Whisper Dolls já a seguir. E há boas novas de Codeline, All I Ever Need, para este fim de semana. São três de seguida. Começamos com Rachel Chanariri.

Lucky Clover, e começávamos com a música nova de Rachel Chianuriri, chama-se Broken Chair, neste Avenidas Novas, que tem integralmente a playlist guardada, tal qual está a ser apresentada aqui neste programa de sábado, sempre atualizada no Spotify. 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Seguimos com Joy, ao lado Duncan, chama-se Kind, é a música nova que dá também título a esse pequeno EP que edita no arranque deste mês passado de setembro. É um nome ainda mais ou menos desconhecido para muitos de nós, mas já a seguir, próxima curva, eles desconhecidos já não são para nós. Fat Dog tem música nova, Heart of Darkness. É por lá que vamos ficar já a seguir.

Trazemos à luz este Heart of Darkness, os Fat Dog, ainda também Joy Oladunkun com a música nova Kind. E seguimos com Jordan Rekai, chama-se Paradise, para não perdermos embalo. E ainda rápida passagem pela Irlanda, Fountains DC com Tongue. Está mesmo quase a chegar o novo disco dos Fountains DC. Depois de um arranque de ano muito conturbado e pelo motivo da morte do manager e amigo da banda, os Fountains DC reergueram-se, é uma espécie de cinzas, qual Fênix, com Thunk, a segunda música depois de Marianne, aí divulgada desse que será o novo disco dos Fountains DC no arranque de

também vai ser no próximo ano, que vai chegar um novíssimo show de Plutónio, marcado para o estádio de Alvalade. E Isaltino é uma promessa camarária, vem claro com referências ao próprio Isaltino. Pedro Teixeira da Mota assinou a letra a quatro mãos com Plutónio. É por aí que vamos estar já a seguir. Primeiro, os Dive Trillions, música nova da

Do Hip Hop Nacional tivemos aqui duas representações. Bad Bitches ainda ouvem Spama Trincana, é o disco 2.0. Na verdade podia ser quase um trabalho duplo assinado por este 2026 do rapper açoriano Spama Trincana. Ainda também Plutónio atrás com Isaltino. Música nova a anteceder o regresso aos discos no próximo ano e ao muito esperado, guardado show marcado para o estádio de Alvalade, obviamente em Lisboa. E está marcado aí nos nossos ouvidos o novíssimo do Pedro da Linha, chama-se Música Menor Mas Feliz, com muitas colaborações e de menor nenhuma delas tem nada. Para quê? Música nova do Pedro da Linha na RTP Antena 3, quase quase no final deste show.

aqui a música nova com Pedro da Linha e Lucival, na música menor mas feliz, o novo disco do Pedro da Linha. Para o final, deixo-vos com novidades de Amtrak. Believe é uma das canções novas editadas no EP do mês passado. Ainda também este Sylvan Esso com Back Again. E quem está a Back Again já a seguir é o Nuno Reis com a sua caixa de ritmos. Desejo-vos, claro, continuação de um ótimo fim de semana. Continuem desse lado com as melhores da sempre vossa RTP Antena 3. Bom fim de semana.

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0: Bom dia, bom fim de semana.
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0: Pois é, vou estar por aqui até às 10 da manhã e já tivemos Amy Winehouse, temos a Adele, só não sabíamos que ainda precisávamos desta grande voz e precisamos mesmo dela. Sienna Sparrow, na RTP Antena 3. Bom dia.

Bom fim de semana, Muramasa na RTP Antena 3, lá atrás Maria Reis. Ainda ouvimos Jamie XX e Prof Jam, mas eu agora desafio-vos a ir à vossa memória, e não é uma memória assim tão longínqua. Vamos relembrar o concerto de Block Party no Vodafone, Paredes de Cora.

0: Pega tanto tipo Amazónia.
1: Amazónia, Hollywood na RTP Antena 3. E para fãs de hip-hop, há aqui um grande documentário que é não a perder, porque desde 2019 que esta rádio tem procurado contar a história das quatro vertentes do hip-hop em Portugal através desta série que chega agora, Implantação da República. É uma série de Bruno Martins, está em antena3.rtp.pt, está também no YouTube, tem em caras conhecidas, muitas por lá, tem parte da história musical do nosso país, por isso não percam. E não percam agora também, e Bibi ou Sound Machine com...

Chama-se Rocket Fuel. Ouvimos DJ Shadow com De La Soul na RTP Antena 3. Lá atrás também Talento Nacional, Rapaz Ego e ainda Johnny Marr. E agora tempo para Tua, que é vossa. Esta é a Rita Vian.

quem não saiba, assentar e não há problema nenhum. O Tornado da Inês Sousa na RTP Antena 3, lá atrás a voz de Jordan McKay, ainda extinto. E agora continuamos na música nacional com Houseplants. Ok. 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
7: Olá, muito bom dia para quem saiu agora de casa. As estradas estão muito complicadas. VCI, Eixo Norte Sul, Segunda Circular, tudo com trânsito a acumular. A única coisa que me resta dizer é, olha, boa viagem.
8: Ora, muito bom dia. Para hoje temos céu aberto Norte a Sul. As máximas chegam a 27 graus em Lisboa, Porto, Braga. O Algarve ligeiramente mais quente. Vamos a isto?
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0: Carlos Oliveira, na RTP Antena 3.
1: Então não é que hoje, dia 11 de outubro, ainda temos o Michael Knight a trazer-nos uma esplanada?
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This is Heaven, White House, na RTP Antena 3. Lá atrás vai à praia e ainda ouvimos o Drake. E agora eu pergunto, será que há alguém a fazer exercício físico a esta hora? A correr, por exemplo, é que esta é perfeita para isso. E se há duas coisas que o Dave Grohl sabe fazer bem, é música e filhos. Violet Grohl.

Bom dia, com a RTP Antena 3, Tomorrow Celebration. Ainda ouvimos Jay Mezzo há bocadinho e daqui a bocadinho vamos à ciência com a Isilda Sanches. Para já, Velhote do Carmo.

0: I Good For You. Yasmin Lacey na 3. Vamos à ciência e vamos à fricção científica com Isilda Sanches.
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2: O culto das celebridades está associado à submissão à autoridade. É essa a conclusão de um artigo publicado na Psychological Reports, em que participaram 331 adultos residentes nos Estados Unidos, homens e mulheres com diferentes convicções políticas e média de idades de 40 anos. Aos participantes foi pedido para responderem a um questionário que mede a chamada escala de atitude em relação a celebridades, uma escala que indica o grau de concordância com afirmações sobre a celebridade preferida e mede dois níveis de admiração. O primeiro é um nível considerado leve, de caráter social e focado no entretenimento, e inclui o interesse em acompanhar notícias sobre a celebridade ou discuti-la com os amigos. O segundo é um nível mais intenso e até patológico, caracterizado pela sensação de que a celebridade é uma alma gêmea ou de que o fã tem com ela um vínculo especial. Os participantes também responderam a um questionário que avaliava as três dimensões do autoritarismo de direita, avaliando, por exemplo, o grau de concordância com afirmações como a obediência e o respeito à autoridade são as virtudes mais importantes que as crianças devem aprender. As conclusões sugerem que fortes vínculos emocionais com figuras famosas estão associados a uma preferência pela ordem social estabelecida e por normas convencionais. Isto parece ser independente das posições das próprias celebridades que são admiradas, que tendem a ser mais liberais do que os seus fãs. Os autores admitem limitações no estudo, nomeadamente não distinguir entre celebridades políticas e outras e ter apenas participantes americanos, por isso sugerem novos estudos, incluindo sobre a influência do culto das celebridades nas convicções políticas de extrema esquerda. Seja como for, não é o primeiro estudo a analisar as consequências negativas do culto das celebridades. Estudos anteriores já associaram a obsessão com celebridades a pior desempenho cognitivo e uso problemático da internet, por exemplo.
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0: Gostávamos todos nós de ter a cabeça de Isilda Sanches. Fricção científica na RTP Antena 3. Será que comprar merchandising é um culto de celebridade? É que eu comprei uma t-shirt do Spama Trincana e foi precisamente esta semana. Esta chama-se Cinderela.

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1: Ela não só canta, como também produz, Amar. Na RTP Antena 3, ouvimos Tintas e ainda ouvimos os Strokes com Lonely in the Future. Espero que estejam a ter um excelente fim de semana. E atenção, não há que entrar aqui já num mood de segunda-feira, porque ainda temos um domingo inteiro pela frente. E agora pela frente, quanto à música, temos Yard Act, You're Gonna Need a Little Music. E é disso que precisamos.
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On Fire, Interpol na RTP Antena 3. Ainda ouvimos Charlie XCX e os metade portugueses, metade britânicos, Soma Please. E agora, ainda bem, eu bato palmas, ainda bem que o Dino de Santiago um dia decidiu juntar-se ao Slow J. Imaginem só.

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0: Inês Oliveira, na RTP Antena 3.
1: Espero que estejam a ter uma boa manhã de domingo. Nós tratamos da música, temos o Walkman a seguir e ainda Harry Styles, para já. Gostas? É o Last.

Are You Listening Yet? Do Harry Styles na RTP Antena 3. E finalmente, depois do canal de YouTube Actors on Actors, onde atores conversam com outros atores, fizeram o Musicians on Musicians no canal de YouTube da Rolling Stone. O Harry Styles está à conversa, imaginem com quem? Tom York. Saiu esta semana de nada. Bom fim de semana agora com Harold. Vento em popa.

After All, na RTP Antena 3. Carly Rae Jepsen. Daqui a bocadinho há disco da semana para ouvirmos. Para já há um disco novo, que é o do Benjamin, Crónicas do Monte Zeus. Vamos ouvir Amor Operário. Recompensa.

0: E o amor é também o que nós quisermos. É a nova do Benjamin. Vamos lá dar uma última volta neste disco desta semana da RTP Antena 3.
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0: Ela é uma cantora e compositora e também produtora americana, chama-se Tina Asche, e neste novo álbum faz-nos pensar sobre o que é música pop hoje em dia. Chama-se Popstar, o disco desta semana, e esta, Empty Stadium. Ouvimos agora.

0: Gosto muito quando a música há uma frase que pode não soar assim tão bem, tipo Don't Waste My Time, mas antes dela há um baby. Soa sempre melhor assim. Acabámos de ouvir Marta Ren e vamos dar os bons dias ao Bruno Aleixo.
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3: Olá e bem-vindos ao meu clássico programa das quartas-feiras. Esta semana tem cá o Ajudante Renato.
4: Saudações nobres, people.
3: E hoje vamos falar do Prémio Nobel da Literatura de 2026, que vai ser anunciado amanhã.
4: Já, yeah. E finalmente temos dois portugueses na cena dos nomeados.
3: Super mentira. Então, os nomeados do Nobel só são revelados 50 anos depois?
4: Ah, a sério?
3: A sério? Até ver, só sabes nomeado até 1975. E sabes quem é que já foi nomeado? Nos anos 50? O Charlot.
4: Ai, o Charlot? Dos... tipo dos filmes do Charlot?
3: Sim, senhora. Quer dizer, a Academia Sueca não admite a 100%. Mas os historiadores dizem que sim. Deve ter sido por... pronto, nunca tinham dado um Oscar ao Charlot. E os suecos do Prémio Nobel ficaram revoltados com isso.
4: Yeah, makes sense. Mas então, tipo... quantos portugueses é que já foram nomeados para o Nobel?
3: Até 1975? 9. O Aquilino Ribeiro, Miguel Torga e uns outros que eu não me lembro. Mas onde é que viste que havia portugueses nomeados para este Prémio Nobel de 2026?
4: Nas notícias dizem que há dois portugueses, assim, tipo, no grupo de favoritos.
3: Quais são?
4: Deixa ver aqui, que eu até apontei. Então, é escritor Luís Jorge e o escritor Gonçalo...
3: Luís Jorge? Ou Lídia Jorge?
4: Oh, já, yeah, esquece, é Lídia, já. Yeah. É a minha cena de dislexia. Escritora Lídia Jorge.
3: Ah, em 2026 deve ser uma gaja a ganhar. Já há uns 10 anos tem sido sempre gaja.
4: No ano passado foi um gajo, um senhor.
3: Foi, um húngaro.
4: Já, yeah. Dizem que a grande favorita é uma escritora, Can Shue. Eu confesso que não conheço.
3: Conhece algum? Tu nem a Lídia Jorge conhece, carago. Pensavas que era Luís Jorge?
4: Mano, isso foi dislexia. Caralho, respeita as cenas.
3: Tio, vá, está bem. Quem é o outro português que pode ganhar o Prémio Nobel?
4: É o escritor M. Tavares. Gonçalo M. Tavares.
3: O M é de Miguel, sabias? Eu só meteu o M para não parecer um garoto. Gonçalo Miguel.
4: Não sabia. Não sabia, não. Mas é bem pensado, já.
3: Calma, estava a inventar. Eu não sei se é Miguel, sei o que é. Se calhar até é. Deve ser, mas é Manuel.
4: Podia ter escolhido só Gonçalo Tavares.
3: Assim ia parecer um jogador de futebol genérico. Vai do Arouca ou do Estoril. Uma dessas equipas amarelas.
4: Já, mas... ele é um dos possíveis vencedores. Quer dizer, é pouco provável, infelizmente. Mas eu acho que estarem dois tugas a serem falados já é uma cena altamente. Pelo menos eu acho.
3: É. Mas olha lá, o escritor M. Tavares jogou a bola. Sabias?
4: Tipo, profissional mesmo?
3: Não, em garoto. Mas chegou a jogar no Júnior do Beira-Mar. E entanto lembrei-me de uma coisa. E se eles dessem o Prémio Nobel ao escritor M. Tavares, só para o Ronaldo ficar lixado?
4: Lol. Porquê é que o Cris havia de ficar lixado?
3: Pá, porque ia haver outro português a ser um grande orgulho. Ia levar longe o nome de Portugal e mais não sei o quê.
4: Yeah, ok. Mas tipo, porquê é que os menos que dão o Nobel haviam de querer lixar o Cris?
3: Pode ter sido os Jorge a pressionar. Eles zangaram-se na Suécia. O Ronaldo pirou-se... mas o Jorge ficou lá mais uns dias, antes de depois ir para a Dinamarca. Foi ou não foi? Teve tempo de pressionar os gajos do Nobel.
4: Ok, já, yeah, mas... tipo, eu acho bem improvável isso acontecer. Até porque o Jorge Jesus... espera... uou, o Cris não marcou 3 golos contra a Suécia. Mas não te lembras disso? Naquela cena tipo um playoff para o Mundial.
3: Lembro.
4: Então... deve haver boas suecos que odeiam o Cris.
3: Então, já acreditas que deem o Prémio Nobel ao Gonçalo Tavares só para chatear o Ronaldo?
4: Já, acredito. Agora acredito tipo 100%.
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0: Os manos que dão o Nobel. Obrigada, Bruna Leixo. Entretanto, há uns manos também que falam sobre música. Imaginem só, nesta rádio, num programa, eu falo-vos sobre isso. Daqui a bocadinho, para já ouvimos Queens of the Stone Age. Easy

0: Easy Street, Queens of the Stone Age. E hoje às 11 da manhã temos mais uma conversa sobre música. Neste caso hoje temos Luís Oliveira à conversa com Nuno Rodrigues.
1: Mark Kozalek ou Bradford Cox?
2: Bradford Cox.
1: Bradford Cox ou Elliot Smith?
2: Bradford Cox.
1: Bradford Cox ou Arthur Russell?
2: Arthur Russell.
1: Arthur Russell ou John Lennon?
2: Arthur Russell.
1: Arthur Russell ou Neil Young?
2: Arthur Russell.
1: Arthur Russell ou Bob Dylan?
2: É que tu estás a lixar.
1: Estava fácil, não era para ti.
2: Arthur Russell.
1: Olá. Arthur Russell ou Chico Buarque da Holanda?
2: Chico Buarque.
1: Ok. Pá, não sei se não devíamos terminar aqui a conversa, porque era suposto ter ganho o Bob Dylan, mas ok. Mas assim, sim, eu sei.
0: Luís Oliveira, à conversa com o Nuno Rodrigues. Tudo para ouvirem hoje. Daqui a bocadinho, às 11 da manhã, mais um Vocês Sabem Lá. Agora juntamos o mais um. Ouvimos Ana Lua Caiano.

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Sabrina Joy na RTP Antena 3, Olivia Rodrigo, ainda ouvimos o Carlão há bocadinho e também Django Django, mas vamos dar aqui uma volta no plano de festas da RTP Antena 3. Daqui a uns minutos, às 10 da manhã, temos mais um Catarina Palma apresenta e depois das 11 temos mais uma conversa, mais um Vocês Sabem Lá, sempre com um apresentador diferente desta rádio e um convidado diferente. Hoje é a vez de Luís Oliveira e Nuno Rodrigues. Eu sou a Teresa Oliveira, despeço-me por aqui, bom fim de semana, mas despeço-me assim com branco. Bom dia.

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1: O teu nome?
2: Sara. Sara Moura.
1: O teu nome artístico?
2: Sara King Moura Kerr.
1: A tua idade?
2: 36, porque eu parei com a pandemia, 36.
1: A tua idade artística?
2: Eu neste momento trabalho em moda, portanto, consultora de moda, basicamente.
1: Consultora de moda?
2: Sim.
1: Redes sociais?
2: Sara King Moura Kerr.
1: Consegues viver do que fazes?
2: Consigo. Consigo.
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1: Sara, nós conhecemos, estávamos a falar há bocadinho sobre isso, para aí há 12 anos,
2: sim,
1: eu diria. No início, penso eu, das nossas carreiras, pelo menos era,
2: sim,
1: o início,
2: sim,
1: da minha. Estava,
2: sim,
1: a fazer uma emissão de rádio, noutra rádio, num,
2: sim,
1: evento de surf, surf à noite.
2: Sim.
1: E entretanto, passam-se estes anos todos. Eu acho que nós não nos voltámos a ver,
2: não,
1: depois disto.
2: Ficámos
1: só amigas,
2: não,
1: no Instagram.
2: Sim. E Insta friends.
1: Completamente. E há duas coisas que são coerentes na tua vida, que é o teu relacionamento com a moda e o teu cabelo.
2: Sim!
1: Obrigada. Alguma vez cortaste o cabelo?
2: Eu corto o cabelo a mim mesma. Sou eu que corto o meu cabelo.
1: Ok.
2: Não, não quero desprezar nenhum cabeleireiro.
1: Nunca.
2: Mas I don't trust them.
1: Mas tu já cortaste curtinho ou não?
2: Já tive o cabelo curtinho,
1: okay,
2: sim. Eu tinha becas, morangos com açúcar.
1: Jura?
2: Tive
1: Crista?
2: O cabelo assim. Sim, sim, sim, sim, sim, sim.
1: Quando?
2: 100% na época dos morangos com açúcar, da becas. Portanto, Sara, atriz, se estás a ouvir, yeah.
1: Isso é incrível,
2: yeah.
1: E depois deixaste crescer para sempre o teu
2: depois
1: cabelo?
2: Deixei crescer porque de facto comecei a identificar-me um bocadinho com o meu lado mais feminino, não é? A adolescência, uhum, foi progredindo. E adorei ver-me com o cabelo comprido. Era uma miúda na altura muito free spirit,
1: uhum.
2: E o cabelo comprido acentuava esse feeling. E nunca mais o cortei. Claro que vou espontando e etc e afins, mas...
1: Pá, isso é muito fixe.
2: É a minha identidade.
1: Olha,
2: é mesmo.
1: E ainda bem que pegas nisso, porque...

0: Há uns tempos eu tive, já não me lembro, eu acho que vi uma entrevista da Anna Wintour.
1: Sim.
0: A ex-diretora.
1: Sim, da
0: Vogue,
1: sim,
0: dos Estados Unidos. E ela falava sobre a sua imagem de marca, o cabelo curtinho,
1: os
0: óculos assim pesadões, e disse que foi sem querer, foi uma coisa que apareceu sem querer, foi zero premeditado, aconteceu, e ela às tantas agarrou-se àquela imagem de marca, sim, porque as pessoas já se tinham agarrado a isso. Quando é que uma característica visual se transforma numa marca e numa identidade?
1: Eu acho que é quando as pessoas começam a reconhecer-te imediatamente por isso e a associar-te a isso. Eu desde muito nova, quando o cabelo começou a ficar excepcionalmente comprido, as pessoas elogiavam-me, claro, e diziam como é que consegues mantê-lo tão saudável ou tão comprido, ou dá-me truques, ou o que é que tu usas, e etc. E acho que a partir daí, isto tudo mote rotineiro. Depois, uhum, a nível de trabalho, é mesmo o facto de, na moda, por norma, os cabelos são um bocadinho mais curtos, as mulheres a partir dos 30 começam a cortar um bocadinho mais pela parte prática, mas para mim, de facto, tornou-se a minha imagem de marca há mais de 10 anos atrás e tornou-se assim consistente. É efetivamente algo que foi-se repetindo diariamente. As pessoas que reconhecem-me de costas praticamente. E pronto, depois arranjam as típicas alcunhas, que é Rapunzel ou Leirinha, pronto, e já tive um monte de nomes, mas é efetivamente a repetição de algo quase diariamente. É engraçado perguntares isso porque eu sigo uma rapariga londrina. Ela lançou agora um conjunto de agendas, uhum, e ela lançou agendas porque ela é conhecida por diariamente, sempre que faz o upload de um vídeo no TikTok, ter uma agenda à frente dela. Ela está a falar com as pessoas. Giro. E tem uma agenda à frente dela e está sempre com uma caneta e com o papel. E ela lançou toda uma marca de agendas porque ela é conhecida por ter uma agenda na mão.
0: Isso é credível.
1: É uma marca de confiança. Ela conseguiu lançar uma marca baseada nela mesma e as pessoas confiam nela porque as pessoas sabem que ela conhece agendas.
0: Sim,
1: conhece,
0: exatamente,
1: qualidade.
0: E que usa e utiliza.
1: Se
0: essa
1: eu quisesse lançar uma marca de produtos de cabelo para cá.
0: Pois, eu ia perguntar, perguntavam-te como é que tu conseguias manter-te tão saudável. Pergunto exatamente a mesma coisa, Sara.
1: Provavelmente
0: agora
1: estou aqui a fazer o tapping de uma lacuna no mercado e quem sabe, se calhar até estou a trabalhar nisso. Quem sabe.
0: Olha, eu estou curiosa com o teu... a tua vida, porque tu foste de modelo, eu conheci-te como a desfilar.
1: Sim,
0: certo?
1: Sim, sim.
0: Foste modelo para jornalista cronista de moda, depois foste uma série de coisas que eu não sei bem o que significam, e por fim, uma coisa que está no teu Instagram, sim, é arquiteta interdisciplinar, sim, de marcas, que eu estou, sim, muito curiosa. Sim. Mas comecemos pelo início. Como é que a tua vida entrou na indústria da moda?
1: Olha, para te ser muito sincera, tem a ver com o meu pai. O meu pai é um homem muito bonito. É um homem que tem 64 anos ainda hoje. Ele é muito idêntico ao Paulo Pires, para teres uma noção. É muito bonito mesmo, é um homem muito bonito. E quando ele era muito jovem, o meu pai teve umas brincadeiras, fez umas brincadeiras. E pronto, eu fui crescendo, eu sou filha única, e se vires o meu pai e se vires a mim, eu sou a fotocópia do meu pai, mas com uma peruca. É literalmente a mesma coisa. E meu pai disse-me, olha, se te quiseres aventurar, é giro, ganhas umas coroas, why not? E eu sempre fui uma miúda muito independente, sempre tive muita consciência das dificuldades dos meus pais. Os meus pais não têm formação académica alguma, portanto sempre trabalharam na indústria têxtil portuguesa, uhum, o que é uma indústria difícil, paga mal. Portanto, eu sempre quis ter alguma independência. Disse, olha, vou tentar fazer umas coisas, porque não, um part-timezinho. E fui mandando umas fotografias aqui e lá, até que cheguei à Elite de Lisboa.
0: Coisa pouca, sabe?
1: Elite de Lisboa, isto há muitos anos atrás. E fui fazendo umas coisas, engraçado ou não, em certos castings o cabelo era uau, em outros tantos era horrível. Pronto, mas... aí foi quando começou a carreira de modelo, que foi muito curta mesmo. Eu muito, muito rapidamente, não foi desistir, mas percebi que não era mesmo para mim. Psicologicamente, uhum, é muito... não é para mim, ok? E não é mesmo para mim, porque faz-te questionar o teu self-worth mesmo. Uhum. E eu muito rapidamente deixei isso de lado. Mas depois passei pela face do surf, surfei muito. Ainda hoje tenho as minhas coisinhas do surf, já não surfo com tanta regularidade, infelizmente. Mas à medida que fui fazendo faculdade, etc., eu fui percebendo que era muito boa a escrever e era boa a comunicar. Isso, olha, vou começar, vou tentar contactar a Vogue Portugal, porque não, vou conseguir uma entrevista com a Sofia Lucas na altura. Fui lá duas vezes, escrevi para a parte internacional, depois fui convidada para fazer a tradução da Vogue portuguesa para a Vogue inglesa, quando eles quiseram lançar a versão inglesa no website. E depois comecei a escrever para revistas internacionais. Escrevi para a Vogue Espanha, escrevi para a Vogue Escandinávia, fiz parte da equipa fundadora da Vogue Escandinávia, portanto.
0: Uau,
1: começaram
0: em
1: agosto. Portanto, foi só em agosto de 21, portanto eu tinha 31.
0: Já tinhas feito a tua formação académica?
1: Já tinha feito a minha formação académica, base eu fiz marketing em Portugal e depois disse, percebi que queria fazer muito mais a nível de moda, fui para Milão, estive na Bocconi em Milão a fazer luxury fashion management.
0: Gestão de moda de luxo.
1: Sim, e depois fui para Londres, para o London College of Fashion, fiz fashion marketing, fiquei lá, consegui o internship na LUK, porque fui direitinho à pessoa com quem queria fazer o internship. Sem CV na mão, sem nada.
0: Chegaste lá e disseste o quê?
1: Eu sabia que ela estava...
0: Hi, hello.
1: Mas foi mesmo, eu sabia que ela parava. Muito stalking. Eu percebi que ela parava naquele café diariamente, porque eu a seguia no Instagram. E fui lá e disse, olha, peço imensa desculpa, eu sei que isto vai parecer horrível. E alinha um bocadinho com a conversa que estávamos a ter há pouco.
0: Sim, sim,
1: que
0: a lata.
1: A lata. Mas eu não tinha nada a perder mesmo. E disse, olha, eu tenho um trabalho, eu não preciso depender 100% nisto, mas eu queria muito começar por algum lado e não me importo começar na Fashion Cup Board. E a Fashion Cup Board de uma revista é uma sala cheia de roupa, designer clothing, lindo de morrer, tipo Carrie Bradshaw from Sex and the City. E eu não ganhava nada, não ganhava um tostão. Mas a partir daí começaram a mandar pequenas histórias para escrever. Okay. E foi aí que a minha carreira de escritora começou.
0: Mas isto em Londres?
1: Isto em Londres, isto bem antes, portanto, isto em 2016, imagina.
0: Ok, 2016, 2016. Ok, então foi antes de...
1: Foi depois de, foi um ano depois, dois anos depois de conhecer.
0: Ah, mas ainda não tinhas tirado o teu curso de moda? De
1: já tinha começado. Eu mal sei. Eu nesse verão inscrevi-me na Bocconi em Milão.
0: Ok. Sim. Bem, que voltas.
1: Sim.
0: Então, espera, cronologicamente, nós começamos?
1: Sim.
0: Tu pensaste, modelo não é
1: não.
0: Para mim, mas quero moda.
1: Quero moda.
0: Quero ser moda.
1: Eu não queria por marketing, eu não queria por a gestão. Eu pensei em inscrever-me na Católica em Indústrias Criativas, inscrevi-me, estive um mês e disse, não, this is not what I want.
0: Mas o que é que tu querias?
1: Eu queria algo criativo. Okay. Eu só não sabia, infelizmente, isto não é uma acusação a Portugal, mas nós temos um sistema educacional tão rígido que não dá liberdade para os jovens perceberem o que querem fazer para além de medicina, direito, engenharia e gestão. Não há. E nessa altura o Instagram começou a rolar um bocadinho mais. Eu fui conhecendo pessoas online que faziam coisas que eu nem imaginava que poderiam ser feitas, a ter uma vida boa, e disse, calma, é possível. Então comecei a engendrar um percurso que de alguma forma me levasse lá. Isto é um bocadinho aquela, não sei se alguma vez ouviste esta metáfora, que não precisas de ver o que está 10 metros à tua frente, desde que consigas ver o próximo passo. Eu estava literalmente a pôr passo a passo, um de cada vez. Desde que visse o outro pezinho, estava tudo bem para mim. E foi a partir daí que eu fui fazendo as coisas. Portanto, fui a Milão, terminei em Milão, fui imediatamente para Londres, nem procurei trabalho em Milão, não era onde eu queria ficar. Londres, comecei a construir a minha vida lá, fiquei uns bons anos.
0: Ok, então mas tu começaste esse estágio nessa revista e não era remunerado.
1: Não era remunerado.
0: Como é que tu vivias em Londres?
1: Eu
0: então?
1: Trabalhava num cafezinho.
0: Ok, é mesmo...
1: Ah, sim, grinding.
0: Sim, sim, sim. Boa, então depois começaste a escrever para...
1: Comecei a participar num share-ups que se chamam Shopping Pages. É o mais básico que a pessoa pode fazer. E também o mais interessante, porque começas a conhecer designers, okay, o produto, o pricing. Isso é interessante. Fiquei lá um bom tempinho, depois comecei a ganhar algum dinheiro e depois disse, já estou na indústria há um ano, dois, comecei a conhecer os chamados buyers. Buyers são pessoas que trabalham em lojas e que determinam quais as marcas e qual o número de produtos que essa marca deve ter lá exposta. Vamos falar de uma fashion clinic, por exemplo, existe aqui em Lisboa, certo?
0: Certo.
1: A fashion clinic tem uma pessoa que determina, no office, que determina, de season para season, quais as marcas que a loja vai representar e quais os produtos dessas marcas que a loja vai representar.
0: Ok.
1: Baseados em estudo de mercado, tendências, no público-alvo de Lisboa, o que quiseres. Pronto, e eu disse, eu adorava ser isto, porque adorava o poder que essas pessoas tinham.
0: Quero isto, isto e isto aqui, obrigada.
1: E viajam muito. E eu estava numa fase que queria conhecer um bocadinho mais este mundo, pronto. E eu disse, ok, vou-me candidatar a algumas posições de buyer. E consegui uma posição de assistant buyer na Matches Fashion, que já não existe, ok? Faliu, acho que foi o ano passado. Mas na altura era incrível. E pronto, e fiquei lá um ano e qualquer coisa, e foi a partir daí que tudo o que eu faço hoje

0: apresenta.
1: Gestão de moda de luxo, marketing de moda.
2: Sim.
1: Alguma coisa que utilizes frequentemente na tua vida profissional, que tenhas aprendido nestes cursos?
2: Não.
1: Não. Vale a pena tirar um curso?
2: Vale. Vale pelo networking. Okay. 100%, tipo 100%.
1: Isso é muito, muito importante. É importante saber, porque se calhar alguém que está a ouvir este episódio também quer alguma coisa relacionada com moda, mas não obrigatoriamente uma coisa tão dedicada ao modeling, não é? A ser modelo. E está tipo, o que é que eu vou fazer?
2: Sim.
1: Os cursos valem a pena pelo networking?
2: Vale muito a pena. Sobretudo se forem físicos, se forem indoors, se tiveres que ir ao campus, se tiveres que ir à faculdade.
1: Sim.
2: É incrível. Incrível.
1: Eu no outro dia estava a ouvir, acho que foi uma prova oral aqui da Antena 3, de alguém dizer que os cursos online acabam por retirar toda a experiência que a faculdade ou que os cursos têm, não é? Que é o conheceres.
2: Sim.
1: É teres algumas. Às vezes nós conhecemos pessoas pelo simples facto de termos ido para a rua.
2: Claro.
1: Na faculdade. Por isso, cursos físicos são super importantes.
2: Concordo, 100%. Eu fiz todos físicos, claro que não desvalorizo os online, porque pode surgiu uma situação em que precisas de alguma certificação.
1: E permitem pessoas que não têm capacidade de aprender.
2: Exatamente. Mas todos os dias da minha vida apostaria no in loco, porque é de facto mudar a tua vida mesmo.
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1: Vamos falar sobre então a tua biografia de Instagram, que é a tua atual.
2: Sim. O meu role.
1: Exatamente, na moda, que é
2: o
1: ser
2: meu papel.
1: Arquiteta interdisciplinar. Sim. De marcas. O que é isto?
2: Olha, basicamente interdisciplinar é alguém que trabalha a diferentes níveis e diferentes levels e com diferentes profundidades, basicamente, não é? E uma arquiteta de marca é alguém que realmente pega numa marca e que faz dela efetivamente uma marca, porque aquilo que me chega muitas vezes às mãos, e eu trabalho primordialmente com marcas emergentes, são marcas pequeninas, marcas que às vezes têm 3 anos ou menos, são efetivamente muitas vezes ideias, conceitos, que podem ou não ter já algum produto, mas que não são efetivamente uma marca, não têm. Imagina uma marca como um corpo humano, uhum. Ok? E tem um par de mãos, mas falta as pernas, falta o torso, falta o cérebro, falta uma série de coisas. Então, basicamente, eu sou responsável por criar todo um sistema, todo um ecossistema, que basicamente dá vida à ideia que esse designer, ou CEO, muitas vezes, tem em mente. Eu basicamente pego na marca e crio o departamento de marketing, o departamento de relações públicas, o departamento de wholesale, o departamento de direção criativa, de art direction. Tudo isso é criado e gerido por mim.
1: Okay.
2: 100%. Portanto.
1: É mesmo gestão.
2: É gestão.
1: É mesmo gestão criativa. É tipo,
2: mesmo gestão criativa.
1: Tu és o curso de humanidades e de ciências misturado.
2: Eu acho que é uma vertente multifacetada, que é exatamente o que eu gosto. Eu quando comecei a estudar na faculdade típica, eu dizia para mim mesmo, eu vou ter muita dificuldade, e eu sei que isto houve-se em toda a geração Z, mas eu vou ter muita dificuldade em estar num escritório das 9 da manhã às 6 da tarde, uhum. a fazer chapa 5, a mesma coisa diariamente. Sou uma pessoa que precisa de estímulos constantes e regulares, neste caso, ou diferentes. E ao trabalhar com estas diferentes marcas, de diferentes mercados,
1: uhum.
2: de diferentes time zones, é exatamente o que me dá toda a vivacidade e paixão por aquilo que eu faço.
1: Que maravilha.
2: Eu já trabalhei com dezenas de marcas e tenho um orgulho imenso naquilo que faço mesmo, porque, para ser sincera, aqui em Portugal não existia nada.
1: Uhum.
2: E sinceramente não conheço ninguém que o faça como eu faço. E essa é a minha vantagem competitiva. E quem diz que pessoas são substituíveis, não são. Não são.
1: Portanto, se tiver uma marca, é a contactar a Sara.
2: Sim,
1: Sara,
2: por favor.
1: Imagina, eu sou uma marca. Imagina que eu tenho uma marca.
2: Tu tens um personal branding, tens uma marca pessoal.
1: Eu ligo-te a dizer, olha Sara, preciso mesmo de tua ajuda, preciso mesmo que ponhas em ação tudo aquilo que tu sabes.
2: Sim.
1: Qual é que era o plano? Como é que tu começavas?
2: Olha, começávamos já para perceber que se tens produto ou não já existente. Se tiveres produto, ok, já estamos a um passo mais à frente. E começava por analisar o pricing, neste caso, o preço do produto. E antes de analisar o preço do produto é perceber o custo que tu tens na produção desse produto.
1: Uhum.
2: E tu queres competir com quem, neste caso? Com que marcas queres competir? Ou seja, perceber se estamos a produzir pelo custo certo, porque podemos estar a produzir muito caro, e se estamos a produzir muito caro vamos ter que vender ainda mais caro,
1: uhum.
2: e se estamos a vender demasiado caro, tendo em conta que somos uma marca emergente, não vamos ter qualquer hipótese no mercado, ok? E se quisermos vender a esse price point, então tudo o que nós comunicamos, seja redes sociais, seja art direction, seja campanha, seja o tipo de eventos que fazemos, seja o tipo de influencers ou content creators com quem nos relacionamos, tem que justificar esse posicionamento.
1: Uhum.
2: Nós não podemos vender carteiras, por exemplo, de 1.500 euros, e depois os nossos eventos ter, imagina, vou dar um exemplo ridículo, mas ter duas latas de atum em cima da mesa.
1: Okay.
2: Sim. Tem que fazer sentido. E muita gente, muitas marcas que me contactam e querem trabalhar comigo, muitas vezes querem literalmente que... querem conseguir um Net-a-Porter, que é uma... desculpem novamente. Que é uma department store online gigantesca.
1: Como é que se diz?
2: Net-a-Porter.
1: Bem, eu nem
2: digo... digo com uma pronúncia americana,
1: bem,
2: mas atenção que isto
1: digo...
2: é francês, não é?
1: Ah, ok. É que eu li sempre assim, Net-a-Porter.
2: É a mesma coisa.
1: Que eu não sei o que é que é.
2: É Net-a-Porter. O que diz? Há a Modo Operandi, que é nos Estados Unidos, que é o equivalente ao Net-a-Porter da Inglaterra, de Londres. Existe a Mytheresa, que é alemã, também é o equivalente. Estas são todas e-tailers, são todas online.
1: Ok.
2: Mas existem uma série delas físicas. O Harrods, deves conhecer de Londres, já ouviste falar.
1: Sim,
2: pronto.
1: Sim.
2: A Liberty, que tens a Harvey Nichols também. Tens a Fashion Clinic, também é uma department store. Tudo isto, há muitos clientes que chegam à minha beira e dizem, Sara, daqui a 6 meses quero estar no Harrods. Guys, I mean... há toda uma logística para fazer. Não é impossível. Eu trabalho com uma marca, trabalhei com uma marca de calçado persa. Começamos a trabalhar antes de termos o produto e a marca oficialmente lançada, e lançamos em janeiro deste ano, desculpa, em janeiro de 25, e em outubro de 25 estávamos com uma Moda Operandi. E para quem sabe o que é Moda Operandi, é gigante, é absolutamente gigante. Portanto, há todo um processo que é diretamente dependente da qualidade da marca, claro, do quão coesa a marca é, mas também do budget que a marca tem, não é? Porque
1: claro,
2: é difícil fazer magia sem termos um mágico, que é mesmo assim. Eu posso estar lá, mas eu preciso de... como é que se diz? Resources? Eu preciso de...
1: recursos.
2: De recursos, exatamente.
1: Então, qual é que é o erro mais comum, mais frequente que as marcas emergentes costumam cometer?
2: Ansiedade é uma delas. Não é, confundem ansiedade com drive, com ímpeto, com vontade de fazer. A ansiedade, no caso de uma marca que não tem ainda a infraestrutura correta para se lançar no mercado ou crescer de uma forma coesa no mercado, pode efetivamente destruir uma marca imediatamente. Não. Imagina, por exemplo, acho que este exemplo é bastante claro. Imagina que, por exemplo, não tens a tua produção, ou não tens um parceiro coeso de produção, não tens alguém em quem confias para produzir a tua coleção. Imagina roupa, ready to wear. Se tu recebes uma order, por exemplo, da Moda Operandi, e a order é avultada, se tu não tens uma base de produção de confiança, se acontecem erros, a tua reputação vai imediatamente pelo charco.
1: Uhum.
2: E já não tens hipótese de recuperação.
1: E em moda, a reputação é uma coisa...
2: ah, sim.
1: Muito importante.
2: Perception. É muito importante. Aliás, eu diria que em moda, e quem me ouvir e conhece um bocadinho este mundo, o fake it until you make it é absolutamente crucial.
1: Que interessante.
2: Muito mesmo. Podes estar a passar a maior struggle da tua vida no que toca a desenvolver uma marca, mas a imagem que tu colocas fora é mesmo importante que seja uma imagem serena, de confiança, porque isso pode até atrair investidores, que também é super importante. Podes não querer investidores, mas muitas marcas procuram esse tipo de suporte. Outras tantas preferem fazê-lo sozinhas. Mas percepção é fundamental. A imagem que pões, e não tens de ser falsa, mas é importante teres consciência que é um jogo de xadrez, e que o objetivo é fazer checkmate, e tens que realmente tentar parecer o mais empoderada possível.
1: Pois, não, a transparência não existe. A transparência total não existe numa marca.
2: Não convém. Não convém mesmo.
1: Isso é importante saber.
2: Eu já dei imensas entrevistas para imensas revistas a propósito dos meus clientes, e às vezes os designers respondem-me de uma maneira, e é o meu trabalho filtrar, porque eu sou a relações públicas deles e delas, e a maior parte das vezes eu digo, Não, não podemos dar assim.
1: Não
2: podemos. Não, não. E temos um exemplo perfeito, eu depois posso enviar-te o link, mas há uma entrevista na Forbes com um cliente meu polaco, em que a entrevista toda foi. Eu tive que filtrar tudo. Porque da forma como a designer respondeu foi.
1: Pessoas que não sabem censurar-se, autocensura.
2: Não é suposto os designers, porque eu costumo dizer, um designer deve-se focar 100% no design e na parte criativa, porque se for para a parte de administração e gestão. Não.
1: A coisa não vai correr
2: não
1: bem.
2: Não vai correr bem, não. 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
1: Olha, eu estive, estive no teu Instagram, como já disse para aí umas 7 vezes, e entrei no teu site, um belíssimo site. E isso fez-me questionar se sites em 2026 ainda fazem sentido.
2: Olha, eu não tenho, eu tenho as estatísticas, claro, do meu site e tenho muito tráfego, mas é apenas para confirmar. Eu não tenho qualquer tipo de contacto que venha do website.
1: Mas é bom para dar credibilidade, então.
2: Sim, sem dúvida. E se queres mostrar alguma coisa visualmente que porventura não mostraste no teu Instagram, ou, no meu caso, eu explico alguns dos meus serviços, ótimo. Mas os contactos não provêm do...
1: Do site?
2: Não, no meu caso.
1: Redes sociais? Por outro lado?
2: Sim.
1: Obrigatórias?
2: Eu diria que sim. Sorry. Eu diria que sim. Não diria tanto o TikTok. O TikTok é uma plataforma muito interessante. Eu sou horrível, nunca fui boa, não tenho paciência. Cusco muito e estudo muito, porque eu costumo dizer que o TikTok pode ser uma grande faculdade, fora de brincadeiras. Mas o Instagram para mim continua a ser uma plataforma muito interessante. Para mim, eu costumo dizer que é o meu segundo e-mail. Eu uso as minhas mensagens de Instagram religiosamente. Eu tenho montes de folders no Instagram, aqueles folders privados.
1: Certo.
2: Organizo-os por mercados, por marcas, por, sei lá, por empresas, por revistas, por lojas. É fantástico para mim. E todos os contactos que eu fiz alguma vez na vida vieram e continuam a vir do Instagram. E há outra plataforma que é muito interessante, que é o Substack, que também tem sido muito interessante ver lá crescer.
1: É verdade, aliás, eu estive a ler um bocadinho do teu Substack, que entretanto é uma plataforma, para quem não sabe o que é, que cresceu, já existe há muitos anos. E eu já conhecia algumas pessoas que iam escrevendo no Substack. Sim. Eu pensava, ok, fixe, ainda bem, mas eu não sei o que é, nunca ouvi falar e acho estranhíssimo alguém estar a escrever fora de uma rede social daquelas que...
2: Sim.
1: Enfim, que são as mais básicas.
2: Sim, não tem o mesmo hype, sem dúvida.
1: Só que eu não sei o que é que aconteceu este ano. O Substack rebentou.
2: Rebentou. Começou a rebentar o ano passado, mas sim. É ainda mais evidente este ano.
1: Parece que foi uma memória coletiva em que de repente toda a gente se lembrou que existia esta rede social e de repente começou a utilizar, não só para ler artigos, crónicas, a publicar pequenas fotografias ou pequenas frases, aquilo quase que me fez lembrar o Facebook de antigamente.
2: Sim, sem dúvida, quando começou, provavelmente.
1: Quando começou. E há muitas pessoas que escrevem artigos de opinião no Substack. Tu és uma delas que de repente voltaste a agarrar na tua veia de cronista.
2: Sim, quando tenho tempo.
1: Cronista de moda e começaste a escrever no Substack. Sabe-te bem?
2: Sabe muito bem. Eu gosto muito de escrever. Eu, quando estava na Vogue Escandinávia, eu era mesmo muito feliz. Era mesmo muito feliz. Eu adorava fazê-lo. Gosto muito de escrever. Eu escrevo para mim mesma. Tenho os meus rabiscos. Um dia, quem sabe, até espero pôr qualquer coisa cá fora. Mas eu não uso o Substack com a regularidade que eu gostava de usar. Não para escrever, mas uso-o muito para ler outros criativos e outros artistas e outros escritores.
1: Tu tens algumas páginas assim que sigas? Ou é o...
2: Eu tenho uma amiga minha, nova-iorquina. Ela criou uma marca há fez um ano e meio. A marca chama-se The Anteros e o nome dela é Bryn. E ela começou a escrever, morava em Copenhague, porque o namorado dela é dinamarquês, e ela começou a escrever só sobre os looks dela. E eu perguntei-lhe uma vez, assim, caramba, mas tu no Instagram não falas muito sobre os teus looks, porque é o Substack? E ela disse-me, porque eu estou a cozinhar aqui uma ideia. Eu disse, oi. E eu disse logo, acho que é uma marca, não vais? E ela disse, como é que sabes? Isso faz todo sentido. Ela começou com a vida dela regular, e de repente apareceu com umas camisas muito diferentes, e eu disse, é isto, não é? Ela disse, portanto, gosto quando estas pessoas do nada começam a escrever de uma forma extremamente banal sobre moda e subitamente começam a recomendar algo, a falar de um tecido em particular ou de um formato em particular, e de repente dão a entender que isso é uma lacuna, que não existe no mercado algo desse género, e passado 3, 4, 6 meses tem uma marca que...
1: Olha do que eu me lembrei.
2: Fala.
1: Isso é incrível. Jornalismo de moda é uma coisa que ali nos anos 2000, falaste da Carrie Bradshaw, do Sexy Cidade, era uma coisa que existia imenso nos anos 2000. Toda a gente queria comprar a Vogue, toda a gente queria comprar
2: icónico, era
1: Cosmopolitan,
2: icónico.
1: Tipo, todas as revistas de moda hiper femininas, com muito sentido estético, o Diabo Veste Prada. Entretanto, estamos em 2026. Será que o jornalismo de moda ainda é relevante?
2: Olha, eu acho que sim. Eu leio muito ainda hoje.
1: Lês o quê?
2: Eu leio Vogue Runway, Vogue Magazine, leio BOF, que é o Business of Fashion. Uhum. Leio esta plataforma que se chama HERS, que é H-U-R-S, que é uma plataforma muito nicho, mas que convida mulheres também de nicho, de todos os campos criativos, artes, cultura. Li uma vez uma história sobre uma farmacêutica que era apaixonada por moda. Muito interessante mesmo. Portanto, eu tento beber um bocadinho de diferentes. Ouço muito podcast também, o que é ótimo. Mas eu tento beber de diferentes áreas. Existe uma jornalista em particular que eu gosto imenso. Ela chama-se Laird, L-A-I-R-D. Ela é Senior Archive Editor. Portanto, ela trabalha para a Vogue Magazine. E ela basicamente ela faz críticas sobre todos os desfiles de moda, todas as seasons, e também mergulha um bocadinho sobre coleções de há 20, 30 anos atrás, e faz paralelismos, e eu adoro isso. Portanto, eu ainda leio muito e acho que há jornalismo, sobretudo nos Estados Unidos, ainda há jornalistas muito boas. Já, não digo old school, mas que ainda têm uma veia muito tradicional, I guess. E são ainda, não diria Carrie Bradshaw, porque ela não falava necessariamente de moda, mas ainda tem aquela veia moda icónica que eu e provavelmente malta da nossa idade cresceu muito com essa vertente. Hoje em dia, acho que geração Z é sobretudo moda online, bebem maioritariamente online e é tudo muito rápido, muito viral. O que é ótimo hoje, amanhã já não é, portanto.
1: O que eu sinto é que há muita gente a falar, e ainda bem, porque nós adoramos free speech.
2: Ah, sim.
1: Mas há muita gente a falar e às vezes coisas importantes vão-se perdendo no meio do barulho, não é? De repente, com tanta gente a falar, é difícil ouvir. 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

0: Eu acho que li num post qualquer teu no Instagram, eu não, depois entretanto não consegui voltar lá, mas dizia qualquer coisa como: em moda a linguagem é um legado.
1: Sim.
0: Não sei se é uma frase tua, não sei se é uma frase que se diz no meio da moda. Eu acho que tinha a ver qualquer coisa com a Franca Sozzani.
1: Ah, sim. Será? sim. A Franca Sozzani foi a diretora, foi a fashion director da Vogue Italia durante muitos anos. E a verdade é que ela, houve uma altura que a minha biografia dizia: Sozzani should be a verb, no sentido de nós deveríamos olhar muito mais para ela, para agirmos. E eu digo isto porque ela, na altura que foi, todas as capas dela tinham uma mensagem. Todas as capas dela tinham uma mensagem. Ou era uma mensagem política, ou era uma mensagem ambiental, ou era uma mensagem social. Porque quando as pessoas dizem isto é a minha forma de ver as coisas, isto é obviamente a minha opinião, eu acho que tudo é político. Uhum. Tudo é político, tudo acaba por ser político. E acho que todos nós, se tivermos a oportunidade de fazer um stand-up e fazer um statement, devemos fazê-lo. E cada vez mais. Portanto, sim, eu acho que eu continuo. Eu não me lembro exatamente do que estás a falar, mas concordo a 100%. E acho que aquilo que fazemos e dizemos na nossa indústria acabará, hopefully, por ser um legado, pelo menos para nós. Uhum. Eu sei que quando for embora ninguém se vai lembrar de mim, mas quero pelo menos sair daqui com a consciência de que agi de acordo com aquilo que acho que é correto. E a partir do momento em que esta indústria não representar a minha essência na sua integridade, na sua totalidade, I'm out. Isso é 100%, 100% verdade.
0: É, pois eu adorava saber onde é que fui buscar isto, não sei, mas foi só um apontamento no meu livro e estava tipo: ah, porquê que eu não encontro aquilo que eu... Mas adorei tudo o que disseste. E assim, já te posso perguntar o que é a moda para ti. O que é que significa? Porque calculo que não é só por costas de roupa.
1: Não.
0: E acho que falaste sobre coisas interessantes aqui, sobre o facto da moda ser também um ato político.
1: A moda, eu sempre fui uma tomboy completa. Sempre fui, e penso que ainda hoje sou um bocadinho. Eu visto tudo um bocadinho oversize e etc. Se vis o meu closet, indica que eu estou em moda 100%. Se vis, eu tenho 2 quartos cheios de roupa, roupa no chão, eu recebo caixas e caixas diariamente, não só aqui em Portugal, nem em casa dos meus pais. Desculpa, mãe.
0: Mãe, se calhar gosta ou não?
1: Nem por isso, não. Minha mãe não gosta.
0: A minha mãe gosta muito de pensar.
1: Não, nada lhe serve, então ela fica de género. Mas porquê?
0: Inútil, quer dizer, então é só inútil.
1: Mas em Copenhaga também. Portanto, não é apenas pela parte, não vou dizer fútil, mas não é pela parte óbvia de roupa e do que toca à beleza da roupa. O que mais me apaixonou na moda foi simplesmente eu ter um veículo para comunicar que não fosse apenas e só por palavras. E encontrei isso na moda. Eu, para além de tudo isto que faço, eu também faço styling. Ou seja, eu já fiz styling para a Vogue Espanha, já fiz styling para a Vogue da República Checa, já fiz styling para a L'Officiel Paris, portanto já fiz uma série de coisas. E adoro fazer isso. Adoro o facto de eu poder reinventar-me constantemente nesta indústria. Eu não preciso ser a mesma pessoa constantemente, porque ninguém é. Ninguém é. O meu pai hoje não é a mesma pessoa que era há uma semana atrás, e a minha mãe a mesma coisa. Mas na parte um bocadinho mais profunda da moda, eu gosto de estar envolvida neste aspecto, porque acredito que pode nos ajudar como sociedade a fazer as coisas de uma forma mais correta. E depois entra a parte da sustentabilidade, a parte de respeito pelos animais, a parte de não utilizar pelo, não é? Pelo real, a parte de tentar sensibilizar as pessoas e as revistas para não publicarem ou fotografarem peles exóticas. Portanto, isto tudo acaba por fazer parte da tua identidade como profissional desta indústria. E eu escolho um side ou um lado, e depois há tantos profissionais que escolhem outro. E por isso, sim, eu acho que é uma questão política. Acaba por ser uma questão política, sim, também.
0: CPA. As tuas referências visuais, onde é que tu vais buscar inspiração?
1: Olha, durante muitos anos foi o Pinterest, mas já não é. Eu agora uso uma plataforma que se chama Cosmos, e existe outra que é um bocadinho mais nicho também. A Cosmos é muito recente, ainda tem muitos bugs e precisas de um invite, etc, não sei o quê. Mas a Arena é muito interessante.
0: Arena?
1: Arena.
0: E funciona com o Pinterest?
1: Funciona com o Pinterest. É um bocadinho mais... O Pinterest tem ads e tem uma série de coisas.
0: Pois, o Pinterest neste momento está completamente...
1: Pode ser um bocadinho overwhelming.
0: Infestado de... Eu às vezes carrego porque, tipo, ah, o que é isto? É giro, de repente, já estou no site.
1: Sim, pronto, é um bocadinho isso. É um bocadinho, é altamente... pode ser um bocadinho overwhelming. Uhum. E quando estás a trabalhar, a mim já me aconteceu, de querer trabalhar, e de repente está no site a fazer compras. Sabes? Portanto, não é o ideal. A Arena ajuda-te a focar imenso. Visualmente é sobretudo isso, são mais ou menos essas duas plataformas. Não deixei de usar o Pinterest, obviamente.
0: Mas é interessante, eu adoro que alguém tenha inventado o Pinterest e o Arena, que não faço ideia, mas é para mim, alguém pensou nas cabeças criativas que não sabem organizar nada.
1: Sem dúvida.
0: De repente temos só... Faz-me sempre lembrar uma página de Instagram.
1: Sim.
0: Há muitos anos, muitos, muitos anos, que era o Inspire Me.
1: Sim!
0: O Inspire Me. Não era de Instagram, era uma página de Facebook.
1: Sim.
0: O Inspire Me tinha imagens bonitas e frases bonitas.
1: E o Tumblr?
0: O Inspire Me era filho do Tumblr, exatamente.
1: O Tumblr está de volta.
0: É isso mesmo, nós amamos um bom Tumblr.
1: Quem é a filha da... Oh my God, a filha de alguém. Ela chama-se Apple. Quem é Apple? É uma filha de uma
0: Apple?
1: Famosa. Ah, a filha da Gwyneth Paltrow? I don't know.
0: É?
1: É?
0: Acho que sim.
1: Há uma delas, eu não sei se é a filha da Gwyneth Paltrow. Anyway, há uma delas que voltou a bombar porque ela está no Tumblr. Então ela está a ajudar, não é só ela, toda a gente, mas ela está a ajudar a fazer com que o Tumblr seja cool outra vez para esta geração. Que eu não sei se é Z ou é Alpha, já perdi um bocadinho a conta. Mas imagina, está a ter todo um rebirth, estás a perceber?
0: É mesmo tudo cíclico.
1: E
0: isso
1: o Tumblr é muito interessante, sobretudo quando queres trabalhar sobre referências um bocadinho mais vintage,
0: uhum,
1: ou retro, o Tumblr é a plataforma certa. Eu ainda tenho o meu Tumblr, eu às vezes entro e fico emocionada mesmo.
0: Claro que sim.
1: Porque não foi assim, não foi há tanto tempo e parece que foi num século.
0: E aquelas imagens, nós éramos mesmo, às vezes, o Tumblr às vezes parecia que estávamos deprimidíssimos.
1: Sim, sim, sim.
0: Sim, super emocionais e sim, super introspectivas e melancólicas. E completamente, completamente. Quem nos visse e só nos conhecesse através do Tumblr, bem, não, ficava
1: Coitadas.
0: Claramente preocupado com
1: nós.
0: Mas é muito interessante porque foi a mesma maneira de nós conseguirmos canalizar as nossas energias mais melancólicas e negras da adolescência. Olha, e falando sobre estas coisas todas que nos inspiram, como é que tu ultrapassas bloqueios artísticos, bloqueios criativos?
1: Olha, eu vou dizer uma coisa muito básica, mas eu gosto de caminhar horrores. Eu caminho quilómetros e quilómetros e quilómetros e quilómetros e por norma é isso que me ajuda a desbloquear. E, mais uma coisa muito básica, reformar pilates. Ajuda imenso. Mas eu estou a falar a sério.
0: Andar é mesmo dos melhores truques.
1: Para mim é. Sempre funcionou desde muito jovem e é efetivamente o que me faz bem à cabeça, à alma... E passo por muito disso. É perfeitamente normal quando trabalhas com vários clientes e tens que entregar diferentes projetos criativos. Portanto,
0: claro,
1: não podes fazer copy-paste, não faz sentido. Então, quando isso acontece, é de facto tiro por norma umas horas, ou só música, ou ouço um podcast super estúpido e está tudo bem e acabo por desenrolar.
0: Não me lembro quem é que disse isto, mas lembro-me de ouvir também num podcast que nenhuma discussão parece tão séria depois de uma boa caminhada.
1: Ah, sim, sim, sim, sim. E eu aprendi isto com o meu pai. O meu pai sempre me disse: tu não precisas de nada, só precisas de uma caminhada.
0: Sim, vai andar.
1: Sim, sim.
0: Vai andar e as coisas resolvem-se.
1: E acredita que ainda hoje é um dos meus melhores amigos, é a caminhada. Ninguém acredita, sobretudo em Copenhaga, porque é um gelo, a maior parte do ano é um gelo. Mas ali estou eu contra aquele vento que te atravessa os ossos. Fazer jogging.

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2: Foste considerada Talent on the Radar pela Vogue Espanha em 2018. O teu trabalho foi mencionado em publicações como Foros, Financial Times, Harper's Bazaar, Vogue e Marie Claire.
3: É verdade.
2: Trabalhas para Copenhaga, Paris, Nova York, tantos sítios, meu Deus.
3: É verdade.
2: Sabe? Onde é que tu arranjas tempo para viver a tua vida? Aliás, tu conseguiste arranjar tempo para vir falar comigo e isso eu agradeço bastante. Na verdade, eu quero saber como é que é o teu dia, como é que tu consegues organizar?
3: Olha, eu sou muito abençoada nesse aspecto porque eu tenho mesmo uma vida muito boa. Eu tenho mesmo uma vida muito privilegiada nesse sentido. Controlo 100% do meu tempo, o que é incrível. Claro que há dias em que estou mais espremida e se calhar tenho que fazer uma noitada ou se quer ir à praia, se calhar tenho que trabalhar durante a noite ou o que seja, mas tenho uma vida muito privilegiada. Mas para terem uma noção, eu acordo por volta das 8, faço o meu pequeno almoço, vou passear com a minha cadela, a Jane, venho de passear, trabalho, faço uma pausa para o almoço, vou passear com a Jane outra vez, depois faço o lock-in por 2-3 horas, passeio a Jane, mais um lock-in, faço o jantar and I'm done.
2: Portanto, que bom.
3: São dias tranquilos.
2: Muito bem. Olha, estamos quase no fim.
3: Oh!
2: Mas queria saber, porque eu às vezes acho difícil dares um conselho a alguém.
3: Sim.
2: Porque há muita coisa que, sei lá, que nós podemos dizer a alguém e às vezes os conselhos são bons para nós, mas não são para outras pessoas. Mas às vezes há pessoas que nos dão conselhos a nós.
3: Okay.
2: Que podem ser úteis para toda a gente. Portanto, eu queria saber se houve alguém que te tenha dado algum conselho que tu repitas para ti próprio muitas vezes, ou alguma frase que tu consigas repetir tipo mantra na tua vida.
3: Olha, como eu disse, os meus pais vêm de uma indústria muito, muito pobrezinha. Eu cresci com ordenados mínimos dos meus pais e nem por isso deixei de ter o meu próprio carro, ir para uma faculdade privada, ir para fora, etc. Eu cresci com um pai e uma mãe que, quando utilizavam um abono, quando havia o abono, não sei se és do tempo disso, era um chequezinho que o Estado dava por mês aos miúdos, os meus pais punham esse dinheiro de lado, whatever, nunca o consumiram. Portanto, eu, quando precisei mais de dinheiro, eu tinha o dinheiro. Mas isto para dizer o quê? Que o meu pai sempre me disse que não importava de todo de onde vinhas, o que importava era onde querias ir, efetivamente. Meu pai sempre disse, o meu pai tem a quarta classe. Meu pai sempre disse, se tu consegues visualizar, é teu. E isto é, hoje em dia é o que se ouve mais, a gente fala de manifestação e etc. Meu pai nasceu em 1964, ok? Cresceu com um pai completamente alcoólico, enfim. Meu pai manifestou toda a vida dele, ok? E apesar de nunca ter conseguido sair da indústria onde ele esteve, ele quase que manifestou por mim. Portanto, se não importa de onde vens, efetivamente não importa nada. Se o conseguires visualizar, é teu, é efetivamente teu. E isto eu, meu Deus, I will die on this hill, sinceramente. E também um pouco aquilo que eu te disse, o perguntar, e no final do dia, why not? Tipo, se aquela pessoa consegue fazer, porquê que tu não vais conseguir fazer? Hoje em dia temos as mesmas ferramentas, de verdade. Toda a gente tem um telemóvel, toda a gente tem uma rede social. Why not? Tipo,
2: o teu amor pelos teus pais é muito bonito.
3: Eu amo de morte, sinceramente.
2: É,
3: eles são. Discutimos muito, mas claro, é aquela discussão produtiva.
2: Sim, sim. Discussões fazem parte do relacionamento.
3: Sim, sim,
2: não é?
3: Sim.
2: Olha, para terminar, agora sim, tu és a minha sugestão desta semana, Sara. Queria saber qual é que é a sugestão para quem está a ouvir neste momento este episódio. É uma sugestão de um filme, de uma música, de uma fruta, de um restaurante, de uma marca?
3: Uma sugestão.
2: Pode ser de um sítio.
3: Olha, espera. Eu diria Praia da Granja, que é o sítio de onde eu venho, genuinamente. Claro. É um sítio muito feliz. É um sítio com uma luz incrível. É um sítio que te oferece paz, mas ao mesmo tempo muita clarividência. E posso te dizer porque é que me lembrei deste sítio. Para já é onde eu cresci, mas eu lembro-me de um dia estar muito perdida da minha cabeça. Não sabia muito bem o que fazer em relação a um determinado ponto da minha vida. Era muito jovem, tinha 22 anos. E lembro-me de estar sentada neste, vou-lhe chamar monumento, mas chama-se Meia Laranja. E são umas escadinhas que entram pelo mar. E eu estava sentada na Meia Laranja, estava uma maré vaza, e eu estava muito focada no mar. E vem uma senhora super idosa. Não lhe perguntei o nome porque eu fiquei tão abananada com a situação. Ela veio à minha beira, pôs-me a mão no ombro e disse, vai correr tudo bem. E foi-se embora.
2: Que linda!
3: Uma coisa, isto é verídico. Eu cheguei a casa a chorar, pai, aconteceu uma coisa mais alucinante sempre.
2: Pré-Covid.
3: Pré-Covid.
2: Quando vai correr tudo bem, não era banga.
3: Pré-Covid, sim, assim ainda não tinha noção nenhuma de Covid. Mas achei muito bonito, porque mais uma vez eu acredito muito no universo e muito em energia.
2: Uhum.
3: E aquilo foi. Ok. Vai correr tudo bem. Se ela diz, com certeza muito mais sábia do que eu, é porque vai correr bem. Portanto, se algum de vocês que está a ouvir sentir que alguma coisa está encravada, peguem no carro, vão à Praia da Granja, sentem-se um bocadinho na meia laranja e vai correr, tudo bem.
2: Que maravilha, obrigada Sara.
3: Obrigada eu pelo convite. 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
1: Olá, bom dia e sejam bem-vindos a mais uma edição de Vocês Sabem Lá, uma espécie de Eucaristia Dominical na RTP Antena 3. Acabando desde já com o suspense, o nosso convidado de hoje é o Nuno Rodrigues, que conhecemos dos Glock & Wise. Ele, aliás, de alguma forma adulteceu na RTP Antena 3. Conhecemos-lo naquela irreverência normal da juventude, da adolescência, e conhecemos-lo agora também já na idade adulta com esta nova doce melancolia. O homem dos Glock & Wise, para conhecermos esses 20 anos de carreira e também um pouco mais dos seus anos de vida. Olá Nuno, bem-vindo.
2: Olá Luís, obrigado por me convidares.
1: Olha, falta dizer que o programa, para além de poder ser ouvido, é claro, na RTP Antena 3, está também disponível no YouTube da Antena 3 e nas diferentes plataformas de streaming. E eu vou começar, como começo todas estas entrevistas, conta-nos uma coisa que nunca contaste numa entrevista.
2: Conto duas, na verdade, mas okay. Deixa-me fazer um ponto prévio, que vamos é, lá. Depois de me contares as histórias emocionantes que os teus antigos convidados, é muito ingrato.
1: Vai sair a perder. Ok.
2: Então conto duas. Conto-te uma pré-histórica e outra contemporânea. Uhum. Pré-histórica é, muita gente não sabe, mas falávamos agora de, antes de estarmos no ar, de religião. Eu fui acólito durante muitos anos. Eu fiz a catequese até ao 10º ano.
1: Primeira revelação surpreendente.
2: Portanto, é a catequese. Eu andar na catequese é contemporâneo de eu formar uma banda, que é curioso, apesar de não ser da Flor Caveira.
1: Isso é uma coisa muito quase americana, um bocado aquela ideia da o pecado à sexta-feira à noite e a redenção ao domingo, não é?
2: Exatamente. E durante muitos anos, quando era miúdo, era acólito. Havia, portanto, eu era aquele, daqueles meninos que vestiam um hábito. E que ajudava a Eucaristia. Para mim, não vinha de uma questão de fé, particularmente, mas de uma questão de ser uma pessoa extremamente curiosa e de haver uma ideia de entrar no proibido. Havia uma coisa qualquer de acesso, portanto, poder ir à sacristia, poder mexer nos objetos, poder falar diretamente com o padre, havia uma responsabilidade qualquer naquele ritual acontecer, e eu achava imensa graça isso quando era miúdo, mesmo que não comungasse dos princípios da fé, pelo menos, como mais tarde se foi a verificar.
1: Sabes, é muito interessante, porque é um sociólogo que faz uma espécie de comparação, belga, creio, que faz uma espécie de comparação entre alguns dos rituais da igreja e o futebol. E explica que nós gostamos do futebol por razões similares às quais temos fé por vezes, e a ideia de, por exemplo, a Eucaristia, ou a sacristia, melhor dizendo, e o balneário serem sítios de difícil acesso e com essa mitologia ajudem.
2: E há uma preparação, imagino, estilo balneário, porque de facto aquilo é um sítio onde as pessoas entram e vais ter um equipamento, naquele caso, os hábitos. Pois há ali um...

0: um aquecer de voz, uma preparação física qualquer, há também umas rezas prévias, portanto há de facto ali um
1: e depois quando, quando entram na missa, como quando entram no relvado, os adeptos levantam-se no lado e os fiéis adeptos levantam-se no lado.
0: Acho que o número de chicotadas de toalha deve ser menor, bem, dependerá da congregação, mas...
1: Olha, nós vamos tentar levar esta conversa com alguma lógica cronológica e vamos certamente falhar gloriosamente nessa tarefa, mas vamos começar nesta casa da infância, no centro de Barcelos, a tua casa, não é? Que irá receber mais tarde os teus primeiros concertos mais elétricos, chamemos assim, mas segundo sei, havia também aí um piano. Que relação é que tu tinhas com esse piano? Faço essa cara de mal, eu não descobri assim tanta coisa, descobri só algumas.
0: Um piano na minha infância.
1: Sim.
0: Havia um piano em minha casa, que me foi dado pela minha avó, pelo meu avô, mas sinto que a minha avó teve mais responsabilidade, e eu aprendi piano a partir do 6 anos, mais ou menos. Mas foi um sol de pouca dura, o que aprendi piano entre os 6 e os 10 ou 11 anos, e tive alguma formação musical. Mas foi um período que distou o suficientemente de começar a fazer música com os meus amigos para, quando comecei a fazer música com os meus amigos, não tinha qualquer... não tinha qualquer relevância a minha aprendizagem musical, porque já tinha esquecido isso tudo. Esse piano andou sempre, acompanhou sempre a minha infância e adolescência, depois a idade adulta, porque eu voltava à casa dos meus pais ao fim de semana, e era uma espécie de brinquedo que ali existia, e que se não fosse ele, aliás, eu não teria feito depois muita música a solo que fiz com Duquesa, que é uma coisa que já está mais ou menos esquecida, e bem, mas...
1: Não, sou contra essa ideia,
0: mas era um elemento importante da minha relação com a casa e com a sala de estar em particular, até porque havia uma certa tensão, porque para tocar piano tinha que fazê-lo de forma a não incomodar os meus pais, vivíamos num apartamento, e depois uma altura os meus pais mudaram-se de casa e esse piano desapareceu durante uns tempos. E o piano era meu, portanto eu volta e meia perguntava aos meus pais que é feito de piano, que é feito de piano, assim, não havia grande rigor nas respostas. E uma altura o piano apareceu lá em casa novamente. E tinha, toda a velatura tinha sido retirada e tinha sido, portanto, o piano parecia de repente um móvel, percebes?
1: Ok.
0: E tinha perdido as almofadas das teclas, portanto, sempre carregavas nas teclas de piano, sempre crack, crack, crack, mas estava afinadíssimo. E, portanto, os meus pais acharam, ele teve muitos anos num armazém, basicamente, e as moths, né? Como é que se chamam?
1: Térmitas, será? Não.
0: Não, da roupa, comem a roupa.
1: É isso, traças, não é?
0: As traças, exatamente, as traças comeram-lhe as almofadas. O piano passou a ser um piano extremamente ruidoso, mas veio um senhor do Porto afiná-lo direitinho, não sei o que mais. E portanto ele ainda está hoje lá em casa dos meus pais, com o devido naperão por cima e uma série de fotografias de minhas e do meu irmão da nossa infância. E volta e meia eu vou insistindo que o piano é meu e que eu gostava de trazer para casa, mas eles não me permitem.
1: Ah, isto tem que esperar pelo testamento nesse caso. Ora, era uma casa musical essa tua casa na infância?
0: Sim, no sentido de que os meus pais não eram músicos nem tocavam nenhum instrumento, mas sempre nos incentivaram, ou seja, perceberam que tínhamos alguma curiosidade.
1: Estás a usar o plural, tu tens um irmão, não é?
0: Eu tenho um irmão mais velho que era a mão direita mais rápida do norte do país, a tocar cavaquinho, especificamente. Aprendeu com o senhor, que era o senhor Gonçalves, que era um grande tocador de cordas de Portugal, na verdade, era assim conhecido. E dizia que o meu irmão tinha a mão mais rápida do oeste, pronto. E de facto eu cresci a ver o meu irmão aprender cavaquinho e bandolinha. Depois fui para o piano e volta e meia montávamos uns xaraus para os meus pais lá em casa. Não vás ao mar, claro. E essas coisas. Eu tocava uma espécie de harmónica, o meu irmão tocava cavaquinho, e depois havia assim também umas roupas e não sei o quê. E nós aparecíamos normalmente, a cena, portanto, a boca de cena, era a porta da cozinha, portanto a mesa da cozinha estava virada para a porta, e eu e o meu irmão saíamos mais ou menos na altura da sobremesa, íamos ao quarto, vestíamos umas roupas, pegávamos os instrumentos e aparecíamos à porta da cozinha e fazíamos ali uns xaraus.
1: Sempre é interessante estar a ouvir isso, e lá está, e cumprindo um bocadinho a promessa que tinha aqui no início da conversa, já vai baralhar a minha ordem. porque dá-me a ideia que se calhar esse momento na infância, de alguma forma, no início da adolescência, é um sítio onde a performance te era mais fácil do que é hoje, no sentido de assumias essa ideia de poder ser o centro das atenções com mais facilidade do que hoje.
0: Sim, há várias coisas que contribuem para isso. Eu acho que o facto de ter essas brincadeiras contribuíram, sem dúvida, e também o facto de eu ser filho mais novo e, portanto, também um pouco mais mimado que o meu irmão, e de ser o cantante, não é? Portanto, o meu irmão tocava o cavaquinho e eu era o que cantava. E isto acontecia depois. A minha mãe trabalhava numa fábrica grande, e havia uns saraus dessa fábrica, e os filhos dos trabalhadores volta e meia participavam, e portanto nós fazíamos, depois isto chegou ao nosso grande palco, o nosso Rock in Rio. Um dia foi o sarau de Natal da Sonic, era assim que se chamava a fábrica, que está em cassete algures, um dia tenho que encontrar isso, em que eu vou cantar o Oh Rosinha, Rosinha no meio. Portanto, já frontman nessa altura.
1: Mas o que eu dizia até outra coisa, ou seja, se calhar tinhas mais, à falta de palavra melhor, menos consciência nessa altura do que era estar em cima de um palco e ser um frontman do que hoje.
0: Sem dúvida, ou seja, para mim.
1: Eu sinto que tu hoje, aquilo ainda é um sítio, não vou dizer que é desconfortável para ti, mas tu usas muito uma espécie de autodepreciação em cima do palco, de uma ironia fina, é verdade, mas uma certa ironia. Como se aquele, durante uma hora e meia, aquilo é o teu sítio, mas aquilo nunca vai ser o teu sítio.
0: Eu, sabes que com a idade também fui perdendo algum bravado, infelizmente.
1: Pois é.
0: E há uma altura assim paradigmática em que eu chego ao palco e me apercebo que eu já não sei bem o que é dizer. E eu acho que o facto de o que continuo a dizer sempre na abertura dos concertos, logo a seguir, eu nunca falo no início, mas logo a seguir as minhas músicas, ser Olá, nós somos Loca, não é? Somos uma banda de Barcelos, é uma total muleta que já se tornou, as pessoas já brincam com isso, é uma total muleta de um dia ter sentido que eu já não tinha nada para dizer. Não me apetecia fazer piadas, também não tinha certeza se tinha qualquer coisa interessante para contar, alguma. Quando estou ali em cima, há uma mistura de confiança e de sensação de que estou no meu domínio, mas também há uns ataques de complexo de impostor, há várias coisas a acontecer ali conflituantes. Eu percebo o que queres dizer. Eu acho que hoje tenho muito mais. Há uma noção de ti mesmo em palco e de estares a ser observado do que alguma vez teria, claro, quando era criança.
1: E por mais que a gente ache que não, os pais são sempre o melhor público. Ah, estiveste tão bem, cantaste tão bem, não é? Tu tocas tão bem, cantas tão bem. Olha, deixa-me voltar aqui à criança, não é? Ao tal Nuninho, se calhar ainda nesta altura, não sei. O que é que ele queria ser? Tinhas alguma dessas, aqueles, não sei, pode ser aquele clichê do polícia ou do bombeiro, não é? Mas havia alguma coisa que te passasse pela cabeça nessa altura?
0: Algumas coisas. Eu tinha uma clara afinidade para a história, mas também para as ciências naturais. Portanto, eu gostava muito eu achava que ia ser o tipo Indiana Jones, tipo arqueólogo, aventureiro ou biólogo marinho. Portanto, alguma coisa entre o Jacques Cousteau e o Indiana Jones era o que eu seria. Acabei por não seguir nenhum desses, desses rumos. Na verdade, estava totalmente investido numa área científica até à minha adolescência ter-se aflorado uma série de ambições poéticas.
1: Então vamos lá para essa altura, ou seja, tu vamos para o Liceu de Barcelos, conhecido como a Escola do Rio,
0: Escola,
1: não é?
0: Do Rio.
1: Ou do Rock in Rio, se calhar a certa altura nessa fase.
0: Havia muitas bandas, é verdade.
1: Pois, e quem era esse adolescente de 15, 16 anos que dá início a essa ideia de ter uma banda que se consubstancia depois nos Look and Wise e que nos leva a estarmos aqui juntos nesta manhã? Ou seja, quem eras tu aos 15, 16 anos? Que ambições eram essas?
0: Então, ponto prévio, a cada duas escolas, quando eras em Barcelos, e eu andei nas duas, porque são as duas com o terceiro ciclo. Alcates de Faria, que é a escola onde eu estudei do sétimo ao nono ano, e que foi onde eu percebi rapidamente que não ia para ciências, afinal. Portanto, ao nono ano eu já estava mais ou menos decidido que afinal não queria nada daquilo, para grande desilusão dos meus pais. E também era a escola onde o meu pai sempre foi professor de história. Uhum. E por isso também havia esta relação com a escola, que era lá da minha casa. E depois, portanto, aos 15 anos, eu faço a transição deste sítio que era totalmente... casa, para mim, tinha crescido um pouco ali, porque o meu pai dava aulas lá há muitos anos, conhecia as pessoas, conhecia os alunos, era uma escola, era a única escola de Barcelos que tinha artes, perdão, portanto, também tinha, havia assim, pessoas malucas de artes que organizavam os concertos, não sei o quê, e depois eu vou para a Escola do Rio, que é uma escola totalmente diferente, onde eu não conhecia ninguém, não conhecia professores, não conhecia, não tinha amigos, e que era uma escola mais intensa.
1: Então, define intensa.
0: Era...
1: máscula, mais...
0: Não, mas era... Tinha uma maior diversidade de camadas sociais, que eu achava, okay, que era bastante interessante. E como em qualquer cidade pequena, eu acho que nas cidades grandes, pelo menos a experiência que falo quando falo com os meus amigos de Lisboa e do Porto, sinto que não é a mesma coisa. Mas em Barcelos há uma grande... portanto, há uma grande mistura. Não há escolas privadas, uhum, que és, para uma escola privada vais para fora. Uhum. E, portanto, ricos, pobres, bem formados, mal formados... Toda a gente se mistura. Na Escola do Rio, em particular, eu acho que havia uma particular... acho que a Alcaides tinha mais esta característica de ser a escola dos filhos dos professores, normalmente, uhum, não sei o quê. Escola do Rio, nem por isso. Rapidamente fiquei amigo das pessoas mais intensas da escola, em particular o Rafa, com quem depois formei os Glockenwise, que tinha a turma possivelmente mais perigosa de alguma...
1: Portanto, houve uma segunda intenção quando te aproximaste do Rafael, foi de alguma forma querias proteção, não é?
0: Eu e o Rafa conhecemos num balneário de um interturmas de futebol, não porque eu não jogava futebol, o Rafa passou infelizmente ao lado de uma grande carreira, acho que em parte a culpa foi nossa de termos desviado, de ter sido um grande número 10 de Portugal. Mas nós conhecemos num balneário, porque ele sim jogava futebol, e nós, eu sou de um ano à frente, portanto havia uma mistura nesta equipa. A equipa não era das turmas, não é? Chamava-se até turmas, mas não era das turmas, eram amigos que se juntavam. E ali numa discussão sobre quem é que devia ter passado a bola a quem, eu percebi que este gajo era intenso e interessante. Okay. E depois percebemos que havia interesses mútuos de música. Mas esta turma era mesmo muito particular, a do Rafa. Acho que depois de um dia eu convidaste-me, que pode contar uma série de histórias, pessoas a sangrar dos ouvidos, salas a arder, coisas assim.
1: Olha, falaste nele, acho que também não vale a pena estamos aqui a esconder. Ele foi uma das minhas fontes para esta entrevista e falava que nessa altura, nessa primeira troca de cromos, digamos assim, sobre o que é que tu gostas, o que é que tu não gostas, pouco tempo depois se percebeu que tu trazias também um lado de uma certa novidade ao que estava a acontecer. Ou seja, enquanto que ele era ligado a nomes mais clássicos, até ligados ao Stoner, etc., tu eras o tipo que trazia os Arctic Monkeys, os Ives, etc., coisas que estavam a arrebentar, algumas delas terás próximo hoje, outras mais afastado, como é normal. De onde é que te vinha essa vontade de andar a descobrir música nova, e como é que a descobrias já agora também?
0: Sim, isso é curioso. Andaste aqui a ir aos...
1: É suposto fazer o trabalho de casa.
0: Não vamos voltar a pé, porque se calhar foi uma... Não sei se tinhas uma intenção particular.
1: Não, queria perceber quão... Assim, eu estava a pensar... Quando falei do piano, sim, eu estava a pensar, por exemplo, eu tive uma infância parecida. Não era um piano, era um órgão e tal. Serviu para eu aprender a tocar o Auclair de Lalune. E tinha quase uma aversão ao instrumento, porque... Eu percebi ali uma coisa com facilidade, que eu gostava mais de ver os outros a tocar muito bem do que ser eu próprio a tocar.
0: Também,
1: e acho que hoje isso é muito notório. Eu tenho um prazer muito grande em ver concertos e não tenho assim uma grande vontade de me enfiar 6 horas a aprender o que quer que seja, não é? Mas esta entrevista é sobre ti, portanto não vais, não escapas e vamos lá falar do que
0: Mas sobre isso, curiosamente, sim, isso é verdade. Ou seja, eu depois, através do Rafa, foi um gateway para mim, para toda a malta daquela escola que estava muito ligada a um que existe lá ao lado, que é a Quinta do Aparício, e muito ligada ao rock psicadélico, ao rock clássico. Portanto, depois parávamos num sítio que era a casa do Pedro, que era a casa do irmão mais velho de um destes nossos amigos, e onde passávamos a vida a ouvir música e a fumar charros e essas coisas. E eu tinha um irmão mais velho que era amigo Do Joca, que fundou os Green Machine, e era amigo do Fua, da Lovers All Hip Hop, e portanto eu, através do meu irmão, portanto, eu lembro perfeitamente da primeira vez que ouvi música que achei que era estranha, ou seja, que era estranha porque me causou estranheza pela diferença sobre tudo aquilo que eu estava habituado. E foi através de um amigo deste meu irmão, que era o Ricky, que me emprestou dois CDs gravados, e um tinha o disco de Block Party que tinha explodido, não é? E o outro tinha o Raw Power do Iggy Pop. Portanto, foram assim duas coisas, um clássico e outro contemporâneo. Eu lembro perfeitamente de ouvir aquela música.
1: A esta distância, Raw Power é bem mais estranho e abrasivo do que o Silent Alarm, não é?
0: É verdade.
1: Block Party, mas é esta distância, por isso que estás a dizer.
0: Mas olha que ouvir o Iggy Pop foi mais natural para mim, talvez. Porque havia, okay. Ou seja, talvez porque alguns daqueles vícios do rock já tinham sido transmitidos e co-apropriados, claro, pela música, claro, depois mais pop. Os Block Party causaram mesmo estranheza, aquela música, aquela forma de cantar e aquela
1: lado meio angular de capa.
0: Exatamente.
1: Exato.
0: Isso causa muita estranheza. Não estava habituado a ouvir música assim.
1: E é bom que se perceba, esta dificuldade às vezes também existe, mas sei lá, o que se escutava em Inglaterra na altura eram os Travis, eram,
0: exato,
1: assim, não é? Os Star Sailor.
0: Exato.
1: Ou gente, parece que não havia diferenças entre esses.
0: E portanto, eu a partir daí passei a ter acesso, ou seja, interessou-me aquilo, e através do meu irmão, dos amigos e do Joca, sobretudo, e do Fua em particular, porque o Fua depois já organizava muitos concertos quando eu tinha 14, 15 anos. Fui ver o concerto de Tropa Macaca, coisas assim, portanto, já também bastante, bastante exploratórias portuguesas. E eu, se calhar, trouxe esse elemento. Eu lembro perfeitamente de ter uma t-shirt de Tropa Macaca aos 15 anos e de andar na escola secundária com ela, portanto, era uma coisa assim um bocado. Em Barcelos era uma coisa um pouco bizarra.
1: Tu sempre tiveste alguns statements de fashion statements de alguma forma, não é?
0: Bem,
1: não é isso, mas sei lá, uns óculos à Bob Dylan antes dos óculos à Bob Dylan estarem na moda, de alguma forma.
0: Tinha,
1: não
0: é? É verdade, como é que sabes isso?
1: Se calhar está na net e tu não sabes, não é?
0: Tinha uns Wayfarer antes de estarem na moda, é verdade.
1: Eu não sabia que eras capaz de nomear o modelo, senão tinha, sabes que eu sou um freak dos óculos, portanto teria dito isso.
0: E lembro de gozarem comigo na minha turma a dizer que eu parecia um ceguinho a pedir moeda. E depois um dia uma das miúdas mais fashion forward da turma veio à minha beira e disse, eu achava-os todos uns patetas, mas portanto, a dizer aquela vez, não percebem nada disso.
1: Claro.
0: Tipo, não percebem nada do que é este vestido.
1: Claro.
0: Do alto dos meus 14 a 15 anos. E uma das minhas assim mais ligadas às tendências, um dia veio à minha beira e disse, deixa ver. E pôs e olhou assim, não sei o que, e eu pensei, pronto, ok, isto já fez a transição, isto já está a fazer a transição, como se verificou.
1: Exatamente, chegaste mais cedo. Às vezes paga-se um preço muito alto.
0: Foi
1: por isso.
0: Na casa, não okay, acho que okay. seja
1: não
0: um.
1: Não és um trendsetter.
0: Não sou um trendsetter, okay. mas tenho obsessões particulares que umas vezes estão alinhadas com o que está a acontecer e outras vezes não estão alinhadas com o que está a acontecer. Eu trabalho agora, a olhar agora para as minhas sapatilhas e a pensar, eu acho que devo ser a única pessoa que conheço que usa as sapatilhas e volta e meia pode aparecer aí e desaparecer tão rapidamente. Sou um bocado mais ou menos imune a essas tendências.
1: Ok. Olha, vamos aqui acelerar um bocadinho porque, ok, há um arranque dos Black and White que é logo intenso de alguma forma, depois começam a surgir os primeiros olhares e ouvidos em cima da banda, mas a tua vida vai acontecendo, tens uma entrada na universidade que te tira da cidade onde nasceste, vais para Coimbra, não é? E na altura, depois eu sei que vais para Erasmus, nós falamos disso até quando estivemos juntos, na altura nos Países Baixos, na altura ainda era Holanda, agora é que ainda é Países Baixos, estiveste em Utrecht,
0: portanto
1: tu vais dizer isso com uma pronúncia que não é a minha, certamente.
0: Eu também não estou a dizer de forma correta,
1: okay.
0: é impossível reproduzi-los.
1: Tens que meter três bolachas na boca.
0: Sim, aquilo é tipo uma espécie de alemão bêbado.
1: Nessa altura foi preciso de alguma forma fazer juras de amor eterno aos Black and White para acreditar que a tua vida não se ia meter no meio e a banda podia ser futuro, ou mais do que ter futuro, podia ser um futuro.
0: Olha, curiosamente nunca houve um momento. Eu acho que isso deve acontecer com muitas pessoas, sobretudo quando se formam bandas antes da faculdade. Nunca houve um momento em que eu pensasse, será que isto vai funcionar?
1: Dito isto, quer dizer, a Holanda já são 3 horas de avião, não, sei, não é ir para ultramar durante 3 anos, não é?
0: Claro,
1: não,
0: obviamente. Mas em todo o percurso, ou seja, não digo isto só em relação ao ter estado na Holanda, mas em todo este percurso houve momentos em que isto poderia ter acontecido, não é? Vou para a faculdade, já não tenho paciência para isto, ou começo-me a definir como pessoa e a pensar, pá, agora vou-me dedicar, como aconteceu com imensos colegas, claro, mesmo, não é? Curiosamente, havia uma naturalidade qualquer de achar que isto é que era o meu steady job.
1: Okay.
0: O meu steady job era ser dos Glock and Wise. O resto era uma coisa mais ou menos acessória que estava a existir à minha volta, enquanto os Glock and Wise não desse para ser tipo a tempo inteiro.
1: É um projeto arriscado,
0: mas
1: correu bem.
0: Nunca se foi a verificar.
1: Sim, mas ao mesmo tempo não deixa de ter corrido bem. Oh, Nuno, vamos jogar um jogo.
0: Vamos.
1: Agora, tem calma, aqui não tenho nenhuma revelação que seja preocupante. Mark Kozalek ou Bradford Cox?
0: Bradford Cox.
1: Bradford Cox ou Elliot Smith?
0: Bradford Cox.
1: Bradford Cox ou Arthur Russell?
0: Arthur Russell.
1: Arthur Russell ou John Lennon?
0: Arthur Russell.
1: Arthur Russell ou Neil Young?
0: Arthur Russell.
1: Arthur Russell ou Bob Dylan?
0: É que como estás bem lixado.
1: Se fácil, não era para ti.
0: Arthur Russell.
1: Olá. Arthur Russell ou Chico Buarque da Holanda?
0: Chico Buarque.
1: Ok. Pá, não sei se não devíamos terminar aqui a conversa, porque era suposto ter ganho o Bob Dylan, mas ok. Portanto, assim sim, eu saio um bocado. Mas ok, percebo-te. Já agora Bradford Cox, para quem nos escuta, o homem dos Deer Hunter.
0: Exatamente.
1: Um belíssimo compositor também. E o Arthur Russell, uma figura que desapareceu precocemente, ligada também aos Loose Joints, por exemplo. Há um belíssimo acervo para ser descoberto deste músico. É escrito em português, deixa-me pegar aqui no...
0: Se fizéssemos, desculpa, este jogo mais 10 vezes seguidas, eu não tenho a certeza que chegasse.
1: Claro, amanhã provavelmente vamos responder de outra maneira.
0: Houve algumas coisas que me deixaram magoado por dentro.
1: É essa a ideia. Ora, vamos falar, até a propósito do Chico Buarque, da ideia da escrita em português. A partir de certa altura, tu assumes o português como matéria-prima para as canções tuas, em nome próprio, o Cinema Duquesa, como falávamos há pouco, mas também dos Look and Wise. A esta distância, já não são dois meses a escrever em português, já nem sequer são dois discos, encontras alguma filiação no que tu fazes? Encontras algum nome que tu digas, eu roubo, assino por baixo, não é? Eu roubei, depois tenho a minha marca, mas sim, eu este tipo fui roubar.
0: Acho que há várias figuras maternais e parentais aqui, em momentos diferentes e com intenções diferentes. Ou seja, quando estou a escrever, não estou propriamente... Primeiro, talvez era a segunda coisa que eu nunca contei numa entrevista, que acabei por não contar,
1: é verdade,
0: e que ia chegar aqui. Que é, mas já lá vou, mas fica o disclaimer, que é... Eu custa-me imenso escrever. Eu não sou um escritor, não sinto que tenha... Eu acho que as pessoas que escrevem têm o hábito da escrita e há uma compulsão para o fazerem. Eu, pelo contrário, tenho não uma aversão, mas tenho muita dificuldade em encontrar o espaço físico e mental para o fazer. Portanto, para mim não é uma coisa natural escrever. É uma coisa muito até dolorosa, às vezes.
1: Pois, pelo que eu percebi, até de outras entrevistas que li e até que conversa que já tivemos em on e em off, isso não vem apenas só de uma ideia de grau de exigência, ou seja, não é só a tua negação, não é só porque tu não queres rimar amor e dor, há
0: todo,
1: um bocadinho mais do que isso, não
0: de
1: é?
0: De todo, acho que é mesmo uma questão, eu acho que é uma coisa de eu não tenho filiação nessa arte, basicamente. Eu não me considero nem poeta nem escritor, não acho que escreva mal, não vou fazer aquela coisa aqui ultra humilde, quer dizer, não acho que escreva mal, prosa ou poesia, mas não acho que deva ser um prosista nem um poeta. Não é uma carreira que eu estou a procurar, e portanto não é uma coisa também que me mova particularmente. Ou seja, escrevo ao serviço de uma coisa, que é a música.
1: Aqui. Vou dizer uma coisa que me digo muitas vezes. Vou discordar de ti e vou dizer que se tivesse escrito mais cedo em português com os Look and Wise, tinhas sido um dos poetas da tua geração, musicalmente falando. Fico,
0: é muito lisonjeiro isso.
1: Tinhas de ter começado mais cedo, agora já não vais a tempo. Portanto,
0: é muito lisonjeiro, mas...
1: Porque acho que captas, e nós temos, sei lá, quase 10 anos a separar-nos, mas, mas acho que captas um certo zeitgeist da malta que tem a tua idade, da maneira certa. Mas pronto, continua.
0: Mas, e agradeço-te, e é muito lisonjeiro. Isto para dizer... Mas estava a dizer que eu escrevo ao serviço de fazer música, faço com uma exigência lírica, não é? Eu quero escrever coisas que acho que tenham um mínimo de qualidade, e acho que, apesar de escrever ao serviço da música, eu acho que a música que nós fazemos é uma música lírica, ou seja, é uma música que tem que ter voz e tem que se expressar pela voz também. E a música é quem dá o condão principal daquilo que eu irei escrever. Portanto, essa era a revelação, que é: os meus colegas nunca ouviram uma letra minha até ela estar basicamente gravada. Portanto,
1: gravada mesmo?
0: Gravada.
1: Ok.
0: Portanto, as letras estão sempre num forno mental qualquer e saem de jato quando chega a altura de ter finalmente que ir para o estúdio, às vezes no próprio dia, meia hora antes, está a sair a última
1: Mas
0: frase.
1: Não fazes nenhum exercício, às vezes, de gravar assim com palavras inventadas para eles perceberem melodicamente como é que aquilo resolve?
0: Volta e meia, se estivermos a ensaiar, eu posso fazer uns testes de... mas é mais ou menos raro, até porque depois eu acho que isso acaba por me condicionar na escrita, porque eu já fiz uma divisão silábica qualquer ali ao fazer estas onomatopeias que depois me complica. Normalmente o que acontece é, ao irmos fazendo a música, eu recebo do Rafa uma demo ou escrevi uma coisa, escrever uma palavra muito exigente, mas toquei um pouco à guitarra em casa e ficou qualquer coisa na minha cabeça, e de repente há uma frase, há claramente uma frase que começa assim, há uma frase que é mais importante de todas as outras, e essa frase está alguns no meio da música, não está, não é necessariamente a primeira coisa que eu digo, nem a última, mas é uma coisa que depois é rizomática, depois o resto da letra constrói-se de trás para a frente ou da frente para trás a partir dessa frase.
1: Vamos à parte, eu não me esqueci. Vamos à parte em que eu te perguntava se tu roubavas alguém.
0: Era isso.
1: Notavas que de facto há ali alguém que te foi, de facto uma influência tão forte que hoje marca a presença na tua escrita.
0: Sim, então, sobre isso. Como eu estava a dizer, há momentos, dependendo também do que é que eu estou a escrever e da própria música, como é que ela soa, a intenção e o que é que, se eu quero ser mais cínico ou mais honesto ou mais, há várias pessoas que me inspiraram nisso. Claramente em Portugal acho que o Rui Reininho é uma referência, o B. Fachada, acho que é um dos melhores letristas contemporâneos. Eu gosto muito do que o José Mário Branco e o Fausto e o Sérgio também. E o Zeca, quer dizer, isso agora seria muito difícil, mas eu não acho que escreva na escola de nenhum destes. Mas acho que nós tivemos uma geração absolutamente louca de só estes nomes que disse, e agora poderia nunca mais parar de o dizer. Mas acho que estou mais filiado aqui a Maria Reis inspira-me bastante. Acho que é um hábito grande de não se falar dos nossos artistas, dos nossos colegas
1: contemporâneos,
0: e portanto acho que devia dar essa nota. Acho que é das melhores letristas que nós temos e das melhores artistas que nós temos cá. Claramente este trio, por motivos diferentes e momentos diferentes, inspira-me. Não que eu depois escreva, eu percebi a tua intenção, não que depois esteja totalmente filiado naquilo. Fora, eu gosto muito das letras do Chico, portanto sou mesmo um pouco obcecado com aquilo. Acho que há outra pessoa mais obcecada ainda que o faz melhor, muito melhor, mais filiada, lá está, com ele, que é o GP, obviamente, que é também um grande escritor de canções. Acho que eu adorava um dia escrever uma letra como a minha geração. Falávamos ao bocado de capturar um certo zeitgeist, eu acho que aqui é totalmente intencional, não é? Portanto, não é nada velado, a minha geração, é isso que ele está a falar, mas acho que é delicioso. Como é que ele diz no final? E o comer estava... Não, e o jantar estava ótimo.
1: Sim,
0: né?
1: sim.
0: Pá, que acho que é, pá, in a nutshell.
1: Sim.
0: Portanto, eu tenho estas madrinhas, estes padrinhos, todos que me inspiram a cada momento. E depois há a poesia, que não é feita para música. Volta e meia há coisas, sei lá, há pouco tempo pensava.
1: Mas tu vês, eu sei que tu lês, sei que tu és um leitor, não gosto da expressão leitor compulsivo, porque hoje em dia parece aquela ideia de maior fã nas redes sociais, não é? Parece um
0: médico. Até nem sou, gostava de ser mais.
1: Sim, até porque essa ideia do compulsivo parece uma coisa meia, whatever. Mas tens na leitura um gosto, Memórias de Adriano continua a ser o teu favorito?
0: Tem um lugar de carinho, eu já acho que nesta idade já não consigo dizer favoritos.
1: Fazes bem. Fazes bem, sinal de maturidade.
0: Um problema até de perda de referência. Não sei.
1: Mas ao mesmo tempo, não é tanto para fazeres aqui um name dropping. A minha questão tem a ver com, tu olhas hoje para um romance e achas que é o mesmo ofício, essa escrita do que aquilo que tu fazes. Não necessariamente, não te estou a dizer a ideia de patamar, mas a ideia de contar uma história, seja ela mais na primeira pessoa, seja ela um bocadinho mais fragmentada, como são algumas das vossas, das tuas letras em particular, tu achas que é o mesmo ofício ou não é só não ser o mesmo campeonato, é um desporto completamente diferente?
0: Não, eu acho que sim, acho que são coisas, que há ferramentas que são muito semelhantes neste trabalho, nesta vocação, chamemos assim. Eu estava a pensar nisso agora, que estava a pensar no ato de escrever, no meu ato de escrever, nas manhas que eu tenho, ou as predisposições, ou eu sinto que as pessoas que escrevem short form, long form, contos ou romances, têm exatamente, sempre que vejo escritores a falar dos seus hábitos de escrita, têm exatamente este tipo de. Há uma artesanalidade qualquer, há aqui uma coisa de mistério, que tem exatamente também as mesmas ansiedades, os mesmos bloqueios ou os mesmos fluxos. Eu gosto muito daquela expressão inglesa que é o ebb and flow, não é? Tipo, há coisas que por vezes ficam paradas e depois saem disparadas. eu sinto que a prática da escrita deve ser muito semelhante nestas questões, de não ser uma coisa sempre consistente, de não ter sempre a mesma qualidade. Por isso sinto que são semelhantes.
1: Ora, então vamos fazer aqui um ponto de ordem à mesa. Nuno Rodrigues, o homem da frente, gosto desta palavra, dos Glockenwise, a tal banda de Barcelos, é hoje nosso convidado na edição desta semana de Vocês Sabem Lá, que podem ouvir, é claro, sempre aos domingos na RTP Antena 3, também ver no YouTube da estação e encontrá-lo ainda em todas as plataformas de streaming. Os Glockenwise, que têm um novo disco, Vale Tudo para Chegar a Algum Lado, e um dos temas do novo disco chama-se A Guerra do Caolino. Nuno, que memórias é que te foram passadas, de alguma forma, desse tempo, e como é que elas são, se é que são, marcantes para a formação de uma ideia de identidade barcelense, de alguma forma?
0: Em relação à Guerra do Caolino em particular, acho que há duas coisas, há uma coisa interessante aqui, porque é simultaneamente muito distante e muito próximo.
1: Queres explicar por palavras tuas, para não ser eu a simplificar, o que é que foi, entre aspas, a Guerra do Caolino?
0: Então, a Guerra do Caolino é uma coisa que não acontece só em Barcelos agora, em Barqueiros em particular, mas nesse período espalha-se um pouco por todo o país. Sei que há aqui em Matosinhos também, havia exploração caolina e também resistência popular, mas o caolino é um mineral que é fundamental na porcelana. Portanto, é o que lhe dá cor branca e tem uma série de propriedades químicas que não vou saber explicar, mas que faz dele um elemento fundamental no fabrico de porcelana. E durante os anos 80, iniciando-se ainda nos anos 70, okay, o início das explorações e das concessões, ainda durante anos 25 de Abril, e depois ao longo dos anos 70 foram-se estabelecendo essas explorações, e nos anos 80 em particular há uma série de concessões que são feitas às empresas privadas para explorar este minério, que é explorado a céu aberto, e que tem um impacto económico e ecológico ao contrário, aliás, ecológico e económico, grande nas populações onde está inserida. Em Barqueiros, em particular, houve uma disputa entre a população, a empresa exploradora e também o Estado, portanto, que o Estado tinha aqui um papel mediador, mas também de concessão, era o Estado que concedia o direito a explorar, e a população estava contra a exploração do minério naquele terreno em particular, porque já havia exploração desse minério nas redondezas, mas naquele terreno em particular, que era muito próximo das casas. Bem, havia ali uma série de questões. E houve um levantamento popular, no final dos anos 80 passou a haver muita resistência mesmo, houve alguns levantamentos populares, tentativas de impedir que as máquinas entrassem nos terrenos, boicotes a eleições, julgo que umas europeias, já depois entraram na CE, umas europeias.
1: Essa é a minha memória, por exemplo, meio mais forte dessa altura. Eu para este trabalho, já agora fica aqui quase o convite a quem nos escuta, porque felizmente estamos numa casa que tem a memória como relevante e encontra muito material na RTP Arquivos relativo a essa guerra, entre aspas, não é?
0: Num destes levantamentos populares, há uma intervenção da GNR e há uma bala perdida que fere de morte um jovem de 21 anos. Portanto, foi um período assim muito, muito tenso e que tem total paralelo com situações que estão na ordem do dia, cá e em todo lado. Portanto, para o disco em particular, pareceu-me que este era um acontecimento interessante, já que nós estávamos a falar sobre a inevitabilidade das coisas, a circularidade do tempo, o facto de serem sempre as mesmas peças em cima do tabuleiro, as mesmas tensões que puxam e que vão e que vêm, e que, na verdade, como é que eu digo? É que nada se perde, nada se ganha, mas também nada se transforma, não é?
1: Mas olha, é engraçado que tu respondeste, mas eu acho que tu disseste uma outra coisa, portanto eu vou colocar a questão tal qual eu tinha preparado. Tu vês algum paralelo com o que, ainda que com, na minha opinião, também muito pouca visibilidade, se vai discutindo hoje, por exemplo, nas terras do Barroso em relação ao lítio, e na ideia de digamos assim, há um país que não é... Eu sei que tu gostas muito da história de... vá lá, de Roma, não é? Portanto, há um país que não é a polis, que continua um bocadinho secundarizado, à falta de uma palavra mais dramática.
0: Sim. Eu acho que é evidente esse paralelo. Se formos ver, eu já agora sou um enorme fã dos arquivos da RTP, passo lá muito tempo, e é sempre muito útil, sobretudo nesta fase de definição do que é que os discos vão ser e do que é que vamos falar. Portanto, é uma ótima ferramenta, e estão de parabéns por isso. É papel químico. Há declarações que poderiam ser, são ipsis verbis quase, podes destacá-las do final dos anos 80 e colá-las no processo das minas do Barroso, e é exatamente igual. Portanto, as tensões são exatamente as mesmas, as personagens são praticamente idênticas, altera-se-lhes o NIF, mas são idênticas, e portanto é inevitável. A intenção também é um pouco essa, é como é que nós podemos, através do passado, falar do presente e, inevitavelmente, do futuro, não é? E por isso esta pareceu-me muito interessante, não só ter existido este tipo de tensões, mas os papéis que estão em cena serem também exatamente os mesmos. Há qualquer coisa aqui de imutável, de inevitável, que me parece bastante interessante e que me dá também grande ansiedade. Perguntavas-me há um bocado qual era a minha relação antes
1: disso.
0: Não,
1: no fundo era como é que esta, se isto é uma construção de identidade, ou seja, o que eu acho, e até se olharmos para outras coisas da obra recente dos Lucanuais, uma espécie de lado telúrico do Cava, se pensarmos naquele lado de uma, sei lá, de uma indústria têxtil um bocadinho depois em decadência também durante uma fase em que pode ter sido a tua adolescência, etc. Eu queria perceber se isso no fundo é memória, logo, portanto é uma construção, logo é uma ficção. Isso é parte importante para a tua construção identitária como autor de canções?
0: É, mas eu queria deixar também eu não, a minha causa, não, eu não, não partilhei, nem a minha família está associada à causa do Calino.
1: Sim, claro, seja, exatamente.
0: Ou seja, não há aqui uma tentativa de absorção desta situação para dizer que isto é o nosso, que isto foi a nossa luta. Ou seja, os meus pais nunca saíram à rua para se manifestarem contra o Calino, porque Barqueiros é uma freguesia que ainda fica particularmente longe do centro da cidade, onde os meus pais viviam. Portanto, aquilo era uma, aquilo foi uma luta da população de Barqueiros, acho que isso deve ficar claro.
1: Sim, da mesma forma, sei lá, quando vocês recuperam a Rosa Ramalho, e é interessante, até percebemos que essa ideia da olaria num sítio depois acaba por estar ligada à ideia da necessidade do caolino para a própria cerâmica. Tem quase aqui uma ironia nesta história. É um bocadinho a mesma coisa, quer dizer, tu era por seres interessado ou seres um comprador, um cliente da Rosa Ramalho. Exato. No caso, que estás a escrever sobre ela, claro, isso me parece-me óbvio, não é?
0: Mas sobre esta construção, eu acho que inevitavelmente isto faz parte de uma relação de identidade comunitária que pode ou não ser partilhada por todas as pessoas que pertencem a esta comunidade municipal, chamamos-lhe assim, mas acima de tudo eu acho que serve para mim, pessoalmente, serviu para uma tomada de consciência sobre o centro do mundo está mais vezes mais perto de nós do que nós achamos. Ou seja, para mim é interessante perceber que houve ali uma situação que me é tão próxima, que poderia ter familiares envolvidos naquilo, portanto, que me é próxima geográfica e em termos de consciência de comunidade também, que foi o centro do mundo, que consegue explicar vários processos do nosso mundo atual. E portanto, quando cresces num sítio em que mais ou menos há uma percepção de que o mundo está a acontecer ali ao lado e aqui, por aqui só passa a vida, por aqui passa a vida, passam muitas vidas, mas o que está...
1: A diferença entre o mundo e o mundano, no fundo,
0: exato,
1: não é?
0: Exato. Sim. E quanto, portanto, para mim foi um despertar muito interessante perceber que também existia ali muito perto de mim coisas que definiram a ordem do dia dos temas e que e por isso eu acho que isto teve um impacto grande, eu sei, na altura no município. Eu acho que ainda hoje, se falar da guerra do se falar do Caolino em Barcelos, a primeira coisa que as pessoas aquilo foi uma chatice, Barqueiros, não sei o quê. Não acho que seja uma coisa que tenha formado uma espécie de consciência de classe ou consciência municipal.
1: E depois, quanto mais te aproximas, ou seja, em Barcelos é essa a discussão, mas à medida que te vais aproximando da freguesia, haverá quem conheça a mãe do filho que morreu, não é?
0: Exato.
1: Portanto, há sempre depois graus de proximidade que se vão alterando. Olha, eu tenho aqui a mais desinteressante das perguntas para te fazer, porque eu acho que ela foi feita mais vezes nos tempos recentes e tem a ver com o teu disco. O vosso disco, melhor dizendo. Os Glocanoais têm um novo disco, foi disco Antena 3. Vale tudo para chegar a algum lado. É o quê? É um statement? É uma espécie de, sei lá, uma triste constatação, uma provocação? O que é que vocês queriam? Ou foi só uma coisa que te saiu e é fixe?
0: Para começar, devo dar créditos à minha colega de trabalho, à Diana Reis, também uma grande melómana e uma histórica da música independente, por vários motivos, em Portugal, que é a autora original desta frase. Não sei se exatamente nesta formulação, mas a ideia é precisamente esta, e tem a ver com estar a querermos nomear outra coisa que nada tem a ver com isto, que é uma publicação de uma coisa do meu trabalho, e que estávamos ali numa espécie de, chamamos de um brainstorming, e a Diana, que tomou a dianteira, e disse: bem, vamos lá, tipo, isto vale tudo para chegarmos a algum sítio, a algum lado. E eu disse: bom, Diana, está feito, porque esse é o título. Isso é a coisa mais extraordinária que eu vi. Não conseguia largar aquilo, ficou-me a ferver na cabeça: vale tudo para chegar a algum lado, porque pareceu-me axiomático de uma coisa que... com uma clareza, uma candura que descrevia.
1: Mas depois, quando passa para a música, é outra louça. Ou seja, tu, o que tu fazes é fazer dessa leitura quase uma espécie de daquela frase mais conhecida ou mais vezes proferida, de os meios justificam os fins, certo, mesmo que os fins sejam um bocado miseráveis ou um bocadinho coisa nenhuma, não.
0: Pronto,
1: é?
0: a partir dela ter dito isso, claro, saltou-me logo à vista todos os okay. significados, todas as coisas que encerrava esta expressão. Portanto, pareceu-me, sobretudo o working title do disco, que era muito aborrecido, que se chamava Futuros ou algo assim, este parecia-me fazer muito mais sentido, acho que traduzia muito melhor a ideia. E de facto, há aqui alguma honestidade, mas também algum cinismo, acho que há alguma honestidade no sentido mais evidente de Volta de Pascal. Vivemos neste tempo em que as pessoas fazem o que for preciso para chegar onde quer que elas queiram chegar, à custa do que quer que seja, claro. Mas também pode ser uma provocação para dizer: amigos, está na altura de fazermos o que é preciso para nós realmente chegarmos a algum lado. Também vale tudo. De repente, se as regras do jogo para outros, vamos dizer assim, são essas, então vamos adotar as mesmas regras do jogo para nós. Pode ser esta provocação, acho que também encerra isso. Portanto, tem vários destes significados, eu acho. Não quero estar aqui a lustrar.
1: Sim, não, nem vale a pena tirar tanto mistério à coisa. Nuno Rodrigues, o homem dos Gluck & Wise, é hoje nosso convidado nesta edição de Vocês Sabem Lá. Vamos correndo também para o final desta entrevista. O novo disco da banda de Barcelos vai ser apresentado ao vivo de norte a sul do país nos próximos tempos. Datas que podem acompanhar, certamente, passando por antena3.rtp.pt. Eu vou avançar para algumas perguntas que eu podia dizer que são mais chatas, e isso contraria tudo que é a ideia da entrevista, manter o seu interesse, mas não. Mas é um outro lado teu. Tu, para além do trabalho com os Gluck & Wise, vais, às vezes sais do palco, entras numa cabine telefónica, vestes uma roupa mais formal e trabalhas na Ágora, a empresa municipal de cultura e desporto da cidade do Porto, e isso obriga-te de alguma forma a refletir e muitas vezes até a agir sobre a cidade onde vivemos, não querendo a nenhum manifesto político, mas no que às políticas públicas diz respeito. Como é que tu projetas o futuro cultural da cidade do Porto, segunda cidade do país, uma cidade europeia no século XXI?
0: Essa é uma pergunta muito complicada, porque só uma coisa que aprendi nos... Eu vivo no Porto desde 2014, trabalho há 6 ou 7 anos nesta área que prezo muito, sobretudo porque foi a melhor alternativa que eu encontrei a ser advogado, que era uma coisa que não prezava assim tanto. E isso é uma coisa que eu percebi, é que há uma série de inexplicáveis, uma série de coisas que não é possível antecipar e uma série de mudanças que vão acontecendo, cuja razão de ter acontecido se vai perdendo no tempo e no espaço. Ou seja, é difícil projetar aquilo que vai ser, claro, a cidade. Eu acho que há muitas variáveis aqui que tenham uma influência grande no que a cidade pode ser, não só em termos culturais, mas em termos de vivência. Eu acho, obviamente, que os problemas relacionados com a crise da habitação são... É impossível não falar deles no caso de uma cidade como o Porto e como Lisboa, que estão-se a tornar rapidamente cidades ao nível do centro da Europa, onde se ganha bem mais. E, portanto, eu acho que aí surge logo um grande problema. O David Byrne escrevia no How Music Works, um dos capítulos que é como criar uma cena, e uma coisa que ele diz é: tem que haver bairros baratos para viver, porque se não houver bairros baratos para viver, não há artistas, sem artistas não há cena, não é? Eu acho que Porto e Lisboa estão em risco de não por alguma ação particular, mas por uma série de fatores que contribuem para expulsar os artistas da cidade. Nós não podemos ignorar que a prática artística continua a ser um risco muito, muito grande para as pessoas que decidem embarcar nessa aventura, porque não é uma área, obviamente, que dê grande estabilidade económica, nem grandes...
1: Deixa-me ser um bocadinho advogado do diabo, sem muita vontade, e advogado aqui não foi intencional para te ferir, mas não foi arte muitas vezes também capaz de encontrar uma maneira de contornar isso. Ou seja, cidades como Berlim, como Nova Iorque em particular, sofrem com a gentrificação há muitos anos e muitas vezes tiveram alguns dos movimentos mais interessantes artísticos, e até muitos deles até vindo da área da música, fruto dessa pressão, desse apertar do pescoço. Isto não, eu estou a fazer propositadamente.
0: Eu percebo o que estás a dizer.
1: Até por um perigo. Isto é como quem diz que é como quem valoriza muito. Olha, estávamos a falar há pouco do Zé Mário Branco, o Sérgio Godinho, etc. Ninguém quer viver uma ditadura para ter um disco belíssimo como aquele. Não é? Eu estou a querer romanciar esse lado.
0: Eu não acredito na dor como motor para fazer arte, mas compreendo que existindo dor, que dela possa sair boa arte. E má também.
1: Claro.
0: Mas pode sair boa arte. No entanto, os exemplos que tu dás são muito curiosos, porque Berlim é uma cidade destruída no pós-guerra alemão. Nova York tem não sei quantos boroughs paupérrimos, Queens, Brooklyn, etc. Portanto, os artistas dos anos 70 para a frente não estavam propriamente a viver em East Village, não é?
1: Claro.
0: nem no centro de Manhattan. E nos anos 70, que é talvez o período mais prolífico artisticamente de Nova Iorque, quando Nova Iorque era um pouco o centro da arte contemporânea no mundo, a cidade está falida. Está falida, está destruída, está desabitada. Portanto, há quando se esvaziam as cidades destes outros interesses, essas outras vivências, as económicas, políticas, etc., de facto há espaço para ser ocupado pela arte, e a arte tem um papel, e sim é problemático, tem um papel regenerador importantíssimo e gentrificante também. Isso também é uma coisa que...
1: Mas para sermos um bocadinho rápidos, se tu olhasses para o futuro do Porto enquanto cidade cultural, que há assim três ou quatro frases que te venham à cabeça como que possam ser marcantes e que possam fazer, lá está, não quero que isto seja um manifesto político, mas há alguma ambição tua, e isto não tem a ver com o teu trabalho só no dia-a-dia, também como cidadão que vive a cidade e que pensa e que eu gosto de pensar, quase um objetivo que tu traçasses para esta cidade?
0: Então, eu falando também no caminho diz respeito, porque o meu trabalho é nessa área e interessa-me, eu acho que, eu imagino o Porto no futuro como uma cidade que tem, que consegue estabilizar e aumentar e estabilizar, chamemos-lhe assim, uma estrutura de apoio à prática artística na cidade. Acho que isso é fundamental. Acho que foram dados passos muito importantes nos últimos anos, bem ou mal, com todas as coisas que têm problemas, seguramente não há respostas universais. As respostas, aliás, têm sido muito paliativas, que é um problema. Portanto, eu acho que é uma cidade que está preparada para oferecer respostas estruturais, densas e holísticas, portanto, que não sejam só toma lá uma bolsa, faz qualquer coisa. Portanto, acho que poderá vir chegar a esse lugar. É uma cidade, o Porto é uma cidade que sempre foi irreverente. Não que Lisboa seja também.
1: Não, sim, mas há um lado contracultural que nos obriga de alguma forma.
0: Portanto, eu acho que espero que a existência de oportunidades no campo das artes no Porto não amance,
1: okay.
0: que é um problema, às vezes não amance o tecido artístico, pelo contrário, que lhes dê ferramentas para poderem estar numa posição de conforto para olhar criticamente a cidade e as suas estruturas e o mundo à sua volta. Preocupa-me o desaparecimento dos espaços para se poder fazer música ao vivo, falando da música em particular, que a mim me interessa, para se fazer música ao vivo de forma descomprometida. Ou seja, preocupa-me que uns miúdos de 20 anos não consigam encontrar com facilidade espaços para tocar e com condições para o fazer. Espero que isso possa ser corrigido, porque o Porto tem uma relação muito grande com a música e com a literatura também, porque produz grandes escritores, e portanto eu espero que possa ser um espaço de acolhimento e não de êxodo. E acho que o será.
1: Deixa-me só dizer que em relação a essa problemática da música, ela existe noutras cidades. O Porto tinha uma coisa única que resolveu esse problema, criou uma coisa única, e é bom que não a destrua, não é?
0: Porque, exato.
1: Olha, vamos terminar. E tu tiveste também, para além do... tiveste formação jurídica, trabalhaste ligado aos direitos de autor. Isto é uma pergunta muito triste para terminarmos, mas cá vai. Imagina o décimo ano, que é classifique e justifique. De 0 a 10, os artistas portugueses sabem muito pouco ou nada sobre os seus direitos direitos de autor. E porquê? Numa simples palavra, o que é que falta?
0: Sabem muito pouco.
1: Ok, de 1 a 10 dás um quê? Um 3?
0: Ah, desculpa, eu esqueci-me do...
1: Da nota.
0: Um 3, sim. Okay. 3, 4, 3. Um 3. Queres saber o motivo?
1: Se conseguiste dizer
0: muito lembro. Rápido, sim, o motivo por a culpa é partilhada por falta de interesse, por um lado, e por algum obscurantismo de quem teria. Exatamente.
1: Ok. Nuno Rodrigues, o homem dos Gluck and Weiss, foi hoje nosso convidado nesta edição de Vocês Sabem Lá. O novo disco dos Gluck and Weiss está aí para ser ouvido e também saboreado ao vivo na digressão da banda, que poderão conhecer todos os pormenores passando por antena3.rtp.pt e, é claro, ouvindo a estação. Este Vocês Sabem Lá estará disponível para além das plataformas de streaming no YouTube da Antena 3, e cá estaremos para a semana. Nuno, muito obrigado, até à
0: Luís,
1: próxima.
0: Obrigado, eu pedia já antecipadamente desculpa por não ter oferecido respostas mais articuladas. Opa. E inteligentes, e aos nossos ouvintes também por terem que ouvir este timbre horrível durante uma hora.
1: Estás culpado.
0: E foi... muito obrigado, este foi excelente, obrigado.
1: Foi um prazer, até para a semana.

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1: Olá, muito bom dia para quem saiu agora de casa. As estradas estão muito complicadas. BCI, Eixo Norte-Sul, Segunda Circular, tudo com trânsito a acumular. A única coisa que me resta dizer é, olha, boa viagem.
2: Ora, muito bom dia para o perto Norte-Sul. As máximas chegam aos 27 graus em Lisboa, Porto, Braga. O Algarve ligeiramente mais quente. Vamos a isto?
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Coyote no 21 de emissões. RTP Antena 3, para assinalarem os 40 anos de atividade. Regresso 2026 dos The Jaywalks. Sanctuary Park, esta é uma das novas, American Midnight. E de volta aos comandos da produção, o canadiano Bob Ezrin, já me tinha dado também esta pérola. Há 26 anos, Babon Smiles, do ano 2000. Esta é uma das canções símbolo da banda, I'm Gonna Make You Love Me. Coyote, emissão de domingo, bem-vindos.

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uma das novas dos J-Walks para o álbum Sanctuary Park, a inspirar esta incursão ao baú. Telhos do Coyote, emissão do domingo, coleção outono-inverno 2026, também com produção do canadiano Bob Ansrin, do álbum Smile Selo do ano 2000, I'm Gonna Make You Love Me, e também What Led Me To This Town.

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1: Coyote Coleção Outubro. Mais uma parceria Estados Unidos-Canadá. 10 anos do álbum Kaisling Vears. Esta é uma das novas. Accidental Tattoo. Nickel Case, Katie Lang, Laura Vears.

0: Primeiro, um inédito, uma canção nova para este 2026, assinalando os 10 anos do álbum Case Langvez, clássico Coyote, Accidental Tattoo, escrita por Neko Case, cantada por Katie Lang. E da turnê de 2016, também um dos extras para esta edição aniversário, People of the Power, original de 1988, de Patti Smith, original do álbum Dream of Life. Yes, turnê de 2016, Case Langvez. Gravações ao vivo entre Toronto e Austin. 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
1: 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Coyote, aos domingos, na Antena 3.
0: Brooklyn, Nova York, com a continuação da viagem a solo de Nate Amos, o homem do projeto Water From Your Eyes. This is Lorelei, depois de muito passarmos por aqui o seu primeiro álbum, Box for Buddy, Box for Star, 2026, The Singer in My Band, participação do seu pai Bob Amos nesta faixa, Billy Came Back. This is Lorelei.

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1: Coyote Antena 3, coleção outubro, coleção outono-inverno 2026. Nate Amos como This Is Lorelei. Participação em Billy Came Back do seu pai Bob Amos no banjo. Álbum 026 de Singer in My Band. Também dose dupla para novas da australiana Julia Jacqueline, The Jam, quarto álbum. O primeiro para a 4ED, The Hardest Thing e Get Away From Me. I Think I Love You Soon. 20 anos depois, Real Life Evolution. Joanna's Policewoman. The Rise.

fase com novas formas de todas as canções. John Wes, Joanes, Police Woman com The Ride e também o regresso 6 anos depois. 6 anos depois de Punisher, um álbum que muito passámos por aqui na época 2021. Lost Weekend, Phoebe Bridges.

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1: Phoebe Bridges, 6 anos depois de Punisher, álbum 026, o terceiro. Lost Weekend, Haunted e agora Bobby.

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1: 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Primeiro Bobby, uma das novas de Phoebe Bridges, Lost Weekend, selo 2026. E também 3 dias no Wisconsin com Justin Vernon, Kurt Wagner, Lamb Shop, Punching the Clown, álbum 17. Para o projeto de Nashville, Just West of Nicolette.
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1: Quase no final deste trilho dominical, vou deixar-vos no baú recente, se bem que a canção ou a faixa tenha praticamente 10 anos. William Tyler, Secret Stratosphere, álbum ao vivo, William e banda. Yellowhammer Brewery, Huntsville, Alabama. Gravações no ano de 2021. O álbum é de 2022. Highway Anxiety, uma das faixas do seu álbum de 2016. Modern Country. Depois há a mistura com o clássico 75. Kraftwerk, Radioactivity. Domingo no Mundo, depois da hora, aqui na RTP Antena 3, Luís Oliveira. Eu volto no próximo sábado, pouco depois do meio-dia. Bom domingo, bom fim de semana.

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Muito boa tarde e sejam bem-vindos a mais uma edição de Domingo no Mundo no Som Nacional da Antena 3. Eu sou o Luís Oliveira e todas estas viagens domingueiras estão estacionadas em antena3.rtp.pt. Arranque da edição de hoje com a gravação para a Night Dreamer dos Mogolyar, Be Shy Yapmali. É um dos temas que o Quinteto Turco, ativo desde 1968, gravou diretamente para fita num só take, como é habitual nas gravações deste peculiar selo. Seguimos com a herança da Anatolian Pop, contida na compilação Dalga, A Selection of 80s Pop Artists from Turkey, o boom da pop turca vigente no rescaldo do golpe militar de 1980 a revelar-se em canções que tanto abraçam as linguagens globais como modernizam a raiz local. Ancha Gidersin é Mehmet Pekum. Fiquem por aí, vai valer a pena.

primeiros minutos na edição de hoje, com destaque para a pop do Mediterrâneo de hoje e de um outro tempo, sendo que a produção contemporânea é assegurada pelo Soziette 25, onde brilha Merve Erdem, ela que é vocalista das Kit Sebastian. Yann faz parte do primeiro trabalho, Yaygara. Segue-se mais um lançamento de 2026, o EP Odlaila Ba Ayara, dos Taftir, onde encontramos este Ayara.

está na altura agora de darmos um mergulho em Here Because of Hope. São os britânicos Ezra Collective, onde brilham os irmãos Femi e TJ Colioso, para além, é claro, do talentoso teclista Joe Armand Jones. Depois de terem chegado ao mais alto lugar na tabela de vendas de discos em terras de Sua Majestade, o grupo anda por estes dias em digressão pela Coreia e também em Singapura. Hoje trazemos uma aproximação ao Afro-Cuban Jazz com El Corazon, Ezra Collective.

Primeiro Mami Keke, a orquestra Akokan, no mais recente América. Primeiro registro gravado em território norte-americano, em vez das habituais sessões de gravação em Cuba. Isto devido aos problemas que se registram no país e que afetam a energia que vai alimentando os estúdios de gravação e ainda os poderes curativos de La Chuma. Magic Plant. Vamos agora para A Jean and a Hunter Went Walking. Focamos-nos no Mali para cruzarmos duas fortes tradições locais, uma carregada no balafon de Neba Solo, outra trazida por Benego de Akité, tocando o Donson Goni, a harpa dos caçadores, na tradição Wassulu. Kudonov, Neba Solo e Benego de Akité.

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1: Palagomá, tema título para o hipnótico e quase claustrofóbico disco com a marca do duo Odd Okodo. É um projeto nascido no Quénia que já passou por Portugal em maio, concertos na ZDB em Lisboa e também na edição deste ano de Serralvos em Festa. Sven Kasirek, baterista experimental, radicado em Nairobi. Oli Tratego, cantautor da música Dodo e também construtor de instrumentos e ainda a conceituada artista local de 83 anos, Ogoya Nengo. Lá atrás ouvimos também Mama, nova de Dexter Story, com participação de Kamasi Washington, e agora segue-se uma das novas de Sean Cootey, DGB.

Ayama, os Psiquê, de Andrea Di Fazio, Marcello Giannini e Paolo Petrella, todos músicos da nova cena napolitana, Psiquê Due, é o nome do novo disco do coletivo, onde a ex-vocalista dos Altingun, Mervé, é uma das convidadas. Vamos fechar a loja por hoje com uma lição de semba, celebrada no disco Turma da Benção e carregado na arte do conjunto Angola 70. Agarrem. Agarrem também esta emissão em antena3.rtp.pt e cá estaremos para a nova viagem de hoje a 8 dias. Até lá, bom domingo e uma boa semana.

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Muito boa tarde, já começou mais uma hora na RTP, Antena 3, tarde de domingo. Look Out For Me, Turnstile, primeira para esta hora. Já a seguir, Shinobi com Varwell, também Quant e Gorillaz.

São os Gorillaz para ouvir na RTP Antena 3. Também enquanto, agora há um, cada vez. Kneecap logo depois. E vamos à esplanada? Michael Knight.

tens feito? Opa, hoje estou com um bocado de pressa. Tenho umas cenas para resolver, mas a ver se nos juntamos. O que é que fazes quinta? 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Então, olha, vem ter aqui. Eu conheço bem um sítio fixe que tem grande vista mesmo. E tem lá uma grande...

0: manda vir logo.
1: Esplanada, Michael Knight, também Irish Goodbye, com Kay Tempest, Kneecap, Momo.

Alô, alô, boa tarde, como estão vocês? Vanzi, Casablanca, também os Salt, R.E.M., The Sleeper, Richie Campbell, é quem aparece depois, nesta tarde de domingo, na RTP Antena 3.

Alô, alô, muito boa tarde, Jesse Ware, Royal Hotties também. Agora Maria Reis, Alabama, Shake só depois com Friends e Trap para os Rivals. Final de hora, até já.

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0: tinha saudades desta faixa. Disclosure com Lush, colaboração com Sam Smith. Também Make Something Up, James Blake. Agora o Simplesmente, C-Matt e Ezra Collective.
1: Olha lá o que vais cobiçar.

Benfica, hoje tem também Ezra Collective com Yasmin Lacey, Avalanches, para ouvir agora. Daqui a pouco temos a ficção científica.

0: domingo com passeio, dos Avalanches. Já a seguir, a Fricção Científica, Isilda Sanches.
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2: O exercício não é tudo igual, sobretudo quando se trata de proteger o cérebro da demência. Os benefícios do exercício são vários. Fortalece o coração, melhora a circulação sanguínea, acelera o metabolismo e ajuda a controlar o peso e a prevenir a diabetes. Também aumenta a massa muscular, combate a osteoporose, reduz o stress, melhora o sono e a energia, mas nem sempre. Artigo publicado na revista Lancet Public Health analisou 74 estudos envolvendo mais de 4 milhões de pessoas em 30 países e concluiu que a atividade física realizada no tempo livre, como praticar desporto, ir ao ginásio ou dançar, por exemplo, estava associada a um risco de demência 20% mais baixo. Num dos estudos avaliados, as tarefas domésticas foram associadas a um risco 15% menor, mas a atividade física relacionada com o trabalho produziu conclusões opostas, surgindo associada a um risco de demência 20% mais elevado. Até ir a pé ou de bicicleta para o trabalho foi associado a um risco de demência 10% mais elevado. Os investigadores chamam-lhe paradoxo da atividade física e é um fenómeno bem documentado em pesquisas sobre doenças cardíacas. A atividade física no trabalho não proporciona o mesmo efeito protetor que a mesma atividade realizada no tempo livre e pode, às vezes, aumentar os riscos de saúde. Foram apontadas várias justificações para o fenómeno. Pessoas que exercem trabalhos fisicamente exigentes podem ter tido menos oportunidades de educação do que aquelas que trabalham em escritórios. A educação e atividades que estimulam a mente ao longo da vida estão associadas a uma maior reserva cognitiva. Além disso, trabalhadores braçais têm mais probabilidades de desenvolver atividade em ambientes poluídos, como fábricas ou estaleiros de obras. Por fim, a deslocação diária para o trabalho, sobretudo quando feita a pé ou de bicicleta, pode resultar em maior exposição à poluição do ar, que, por sua vez, tem sido associada a um risco maior de doença de Alzheimer.
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É uma recordação para esta tarde de domingo, House of Jealous Lovers, The Rapture, também o rapper angolano Monster, Tame Impala, End of Summer. Logo a seguir neste domingo, Lisa Serena, também Jack White.

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Sua Alteza Jack White, tarde de domingo, também com Lisa Sereno. Final de hora, Maru, até já.

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Alô, alô, boa tarde. Primeira da hora do Etchi com SZA, Girl, Get Up. Black Pumas, para ver agora, RTP Antena 3, Colors. Depois MXGPU, também Somber.

tarde de domingo, muito boa tarde, bom fim de semana, Samba. Também é Max CPU, Old Love, primeiro Colors, Black Pumas. Voltamos a Portugal para ouvir Marquês, Cidade, depois Extinto e daqui a pouco a Madonna com Sabrina Carpenter, Bring.

0: Nicky Moss. Lá atrás ouvimos Madonna e Sabrina Carpenter em Bring Your Love, a Leixopédia para ouvir já a seguir, e também a recordação de This Fire, Franz Ferdinand.
1: 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Olá e bem-vindos a esta grande enciclopédia de rádio. Como sempre, estou acompanhado pelas duas favas, Busto e Renato Alexandre.
2: Bom dia.
3: Saudações republicanas, people.
1: Bom, como hoje é 5 de outubro, vamos aqui falar de um alimento que ia sendo eliminado quando meteram a República cá em Portugal. O bolo rei.
2: Não ia sendo eliminado, ia só mudar de nome. Porque quando se implantou a República, quiseram acabar com as referências à monarquia. E chegaram a chamar o bolo presidente ao bolo rei. E até bolo Arriaga, numa referência ao nosso primeiro presidente da República. Mas acabou por não pegar.
3: Man, eu não curto nada monarquias. Que eu acho que são sistemas bem justos, não é? Mas tipo, bolo rei é um grande nome. É muito melhor que bolo presidente.
1: Bolo rei é o melhor, hein? Pelo menos eu acho, a nível de bolo. Não tem aquela porcaria das frutas cristalizadas lá. Sabem que é o início? As pessoas tiravam as frutas cristalizadas e davam aos garotos, para eles ficarem entretidos, a comer aquela porcaria.
3: A sério? Olha, não sabia.
1: Era. Os garotos queriam bolo. Mas depois era tudo para estragar, não é? Começavam a comer e passado um bocado já estava a fatia no chão, ou na terra. Então as pessoas davam as frutas cristalizadas aos garotos. Eles ficavam entretidos mais tempo, por causa das cores. E por causa do açúcar?
2: Nunca ouvi falar nisso.
1: Ah, mas era. Frutas cristalizadas era... Sei lá, era os iPads antigamente. Dava-se aos garotos para eles ficarem quietos e pararem de chatear.
3: Yeah, então porquê é que ainda existem?
1: Oh, mas agora é por causa do lobby das frutas cristalizadas, não é? Obviamente.
2: Bom, mas falando em tradições do bolo rei, há a questão da fava e do brinde.
1: Para lá que eu vou contar a origem dessas coisas. Sabem a da fava?
2: Sei, vem do tempo dos romanos. A fava era o símbolo da fertilidade e quem a encontrasse era considerado o rei da
1: fava. Vá, mas isso são as versões romantizadas. Para os iludidos como o Renato ficarem todos impressionados.
3: Yeah, true.
1: Então, a fava tem outra origem. Ou pessoas que começaram a pedir aos pasteleiros para meter coisas duras na massa. Uma fava, uma noz com casca, um caroço de néspera, coisas assim.
2: E não foi por causa da tradição
1: não,
2: dos...
1: Não, caralho, deixa acabar, hein? Fogo? Então, eram pessoas que queriam que alguém se engasgasse. Pessoas que tinham, pronto, um familiar que dava jeito de morresse. Um cunhado, a sogra, sei lá, um primo. E então, levavam um bolo rei com um caroço de néspera. E sabiam mais ou menos onde é que estava essa fatia e davam à pessoa, a ver se ela se engasgava.
3: Mano, e não eram apanhados pela polícia?
1: Não, porque inventaram essa tradição de quem apanhasse o caroço da néspera ou da fava e depois começou sempre uma fava, não é? Para esse álibi ser mais credível.
3: Yeah. Então se calhar foi por isso que a cena da fava começou a ser proibida.
2: Ok, fica essa hipótese. Em relação ao brinde no bolo rei, que entretanto também já é proibido, a história diz-nos que tudo
1: isso
2: começou...
1: Isso é a história do anel de noivado, não é?
2: Ah, qual anel de noivado?
1: Ah, não sabes? Há muitos anos, um cone qualquer queria casar com uma gaja. E organizou um jantar para pedir em casamento e meteu o anel no bolo rei.
3: Já, yeah, esse tipo de cena ainda se faz bué. Já vi em Reels. Mas também há sempre bolos pequenitos, não é? Daqueles do restaurante.
1: Sim, Gil. Mas a ideia desse cone era a gaja encontrar o anel e ficar todo honrado e aceitar casar com ele. Aquilo era um jantar que estavam várias pessoas, não é? Inclusive outras gajas também. Mas ele sabia em que zona é que estava o anel. Que era por baixo de um bocado de abóbora cristalizada. Então ele deu essa fatia à mulher que ele queria.
3: Olha já, bué romântico.
2: A versão que eu encontrei dizia que tinha começado...
1: Calma, é que ainda não acabei. Então, parece que a gaja afinal estava na conversa e não comeu logo a fatia com o anel. E entretanto, outra mulher pegou na fatia que era para ela. E pimba, encontrou o anel. E toda a gente achou que o nobre queria era casar com essa outra gaja. Mas o conde não queria nada casar com essa gaja. Que era uma gaja muito mais feia, muito menos interessante. Para ele, claro. Que isso. Cada um, é uma questão de gosto. E pronto, e alimentou essa treta de dar sorte para ele safar, hein?
2: E não chegou a casar com a outra rapariga?
1: Não, ela amou por causa do anel da fatia que a outra comeu. E depois casou logo com outro, logo no dia a seguir, de manhã. E engravidou logo.
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0: Isso mesmo, quando quiserem podem ouvir na antena3.rtp.pt e RTP Play. Recordação de Isfire para Franz Ferdinand. Também Mirror People.

também Mirror People e Kyle West, I Feel For You. Primeiro disse vai a Franz Ferdinand. Agora Spama Trincana, Karina. Temos também Lambrini Girls, Bang Bang Bang.

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mostre que daqui a umas semanas acho que vai ter novidades. Também ouvimos Lambrini Girls, Bang Bang Bang, Fim de Hora, Marianne Fontaine D.C. e The Dare.

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8: Olá, muito bom dia para quem saiu agora de casa. As estradas estão muito complicadas. BCI, Eixo Norte Sul, Segunda Circular, tudo com trânsito a acumular. A única coisa que me resta dizer é, olha, uma viagem.
9: Ora, muito bom dia. Para hoje temos céu aberto norte a sul. As máximas chegam aos 27 graus em Lisboa, Porto, Braga. O Algarve ligeiramente mais quente. Vamos a isto?
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Benjamin com Amor Operário para começar mais uma hora na RTP Antena 3. Agora Talk to Me, Robin, depois Bruno Battle.

0: Primeiro passou por aqui Papillon, Overline, Garden, Moving Target. Vamos ao disco da semana.
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Popstar, disco da semana, Empty Stadium. Sei que ouvimos neste domingo. Agora peculiar, logo a seguir Taste, Sophie Ellis-Bextor, In the Bad Tomato.

Tarde de domingo na RTP Antena 3. Que bela dupla. Tom Mitch e Yusef Dias. Atrás, Beto Meito, Oriano para ouvir agora com a balada de M.A. Santos. Também Charlie XCX.

RTP Antena 3, Birds Are Indie, também em Pop Pop Channel 3. Final de hora, Mães Solteiras, depois All My Friends, LCD Sound System. Já a seguir, em perfeita repetição, Alexandre Guimarães. Bom domingo.

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0: arrancar como deve ser. Colaboração de The Weasel com Buraca São Sistema, Back in the Days. Isto é de amores, carne e mal dizer, dialetos de ternura no início da imperfeita repetição. Episódio 127. Muito obrigado pela companhia. Meu nome é Alexandre Guimarães e até às 7 da tarde estamos em modo cenário urbano com uma ou outra repescagem. Tenho saudades de trazer um ou outro tema. Um deles é o próximo, de cálculo. Vamos voltar a essa caixinha do rapper de Barcelos. Mencionar também que faltam duas semanas para, menos de duas semanas na verdade, para o concerto de João Maia Ferreira / Benji Price. Ele já disse que vai trazer muitas músicas com o cognome da altura. Vamos então à colaboração com Prof Jam em Imortais e muito mais coisas a acontecer durante a próxima hora. Boa viagem, obrigado pela companhia. Começamos mesmo pela caixinha do cálculo.
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Nunca será um mau dia para ouvir Good Days de SZA em perfeita repetição na RTP Antena 3 comigo, Alexandre Guimarães. Uma semana que acaba por ganhar um tom mais triste. Faleceu o DJ Chronic, um pilar do DJing no hip-hop nacional. Carlos Dias nasceu em Paris, tinha 54 anos e após batalhar com uma doença prolongada, deixou-nos nesta semana, anunciado pela própria mulher num post no Instagram. Recordar que DJ Chronic nasceu em Paris, cresceu depois em Nova Iorque, onde conheceu a cultura urbana e apresentou-se, lá está, como um elemento fundamental da cultura que conhecemos do hip-hop nacional. Realçar esse destaque para o DJ de Regula. Muitos projetos em Portugal com nomes como Sam Da Kid, Tequila, etc, etc. Vamos homenagear com essa Lisa Shu, a colaboração de Valete com Regula, num projeto Cara Davis Volume 2, mixado totalmente por DJ Chronic. Descansa em paz.

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Também um regresso a essa Festival Season, o álbum lançado no ano passado por Saint John, e ainda essa mega colaboração de Rosalía com Travis Scott, Tekken. Vamos a uma sequência de três músicas seguidas na imperfeita repetição. Obrigado pela companhia e um bom resto de domingo.

Lá atrás, Emma Lu, agora Emma, lançou álbum este ano, Emma, na verdade, A-M-A. Ouvimos Northside, que já tem uns aninhos e que vai tocando aqui por esta imperfeita repetição. A última Set You Free, Jack Harlow na RTP Antena 3. Voltamos a Extense, tenho Dama e Vagabundo.

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5: O Tekken de Rosalía com Travis Scott na RTP Antena 3. Eu adoro quando tropeço em músicas que por acaso celebram um embrulho redondo. E é o caso da próxima, porque estava a vaguear no YouTube e deparei-me com algo de 2016, portanto 10 anos redondinhos, que é o videoclipe exclusivo da Tuga para Michael Knight. É verdade. E decidi então guardar para passar neste domingo. Callback há 10 anos, Tuga de Michael Knight. Passará ainda Ghost Town, porque apetece-me sempre um bangerzão de Kanye West. E ainda Little Sims nas próximas 3. Num programa que vai fechar ali, mais uma vez, a fechar o hip-hop, mas dentro de ritmos urbanos, um pop não comercial, diria eu. Tentando inventar assim um subgénero, já lá vamos. Boa viagem, primeiro com Michael Knight.

Flood, que só Little Sims podia trazer, já em perfeita repetição, reta final. Obrigado pela companhia neste fim de tarde de domingo, que ainda este mês terá uma edição especial, a entrevista mensal, com uma artista que acaba de lançar álbum. Portanto, fazemos já aqui, no fundo, uma abertura de apetite para este menu de seu nome, Quebranto. É da Yolanda, o primeiro álbum, o primeiro LP, digamos assim, sabendo que o Cura, lançado em 2023, era um EP. E agora temos músicas novas num universo muito próprio, muito singular, da cantora portuguesa da Zona Centro. E eu vou realçar não só a Não Volto Mais, mas também a Deite a Mão, que acaba por ser uma focus track. E Yolanda estará numa versão especial, na perfeita repetição, muito em breve. Tudo disponível em antena3.rtp.pt. As músicas que passaram hoje e de todos os episódios. Obrigado. Um abraço, boa semana. Amanhã, 7 da manhã, para Manhãs da 3 com a Catarina Palma. Beijinhos e abraços.

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Boa tarde e sejam bem-vindos. Matéria-prima na 13 até às 20. O futuro, nas palavras do carioca João Selva, com música de Jonathan da Silva e Bruno Ovar, mais conhecidos como Patchworks. Novas edições para o ranking desta emissão, agora com o australiano Don Glory, que está de regresso. Boa tarde, esta é a Matéria-prima.

Tone Glory é o alter ego de Gordon Lee, produtor, compositor e multi-instrumentista australiano, cujo nome artístico nasce de um anagrama do seu próprio nome. Entre o jazz, o funk, a soul, o rhythm and blues, o Brasil e muitas outras influências, a sua música escapa a definições, mas dificilmente passa despercebida. Macrocosme antecipa o novo LP.

gravada em Hollywood em 1969, Bayou Bayou abre Jungle Grass, o único álbum dos The Aquarians. É uma pequena pérola do jazz latino, com ecos de bossa nova e jazz brasileiro, conduzida pela percussão do lendário Francisco Aguabella e pela guitarra de Joe Passe. Composta pelo pianista Vladimir Vassiliev, a faixa cruza a descontração da costa oeste com os ritmos latinos e uma atmosfera que faz lembrar um pouco o universo de Marcos Val. Elegante, solar e irresistivelmente groovy. Continuo pelo universo latino, agora com outro músico que fez a história do Latin Jazz, Ricardo Marrero.

Babilónia, um dos clássicos de Ricardo Marrero, percussionista, vibrafonista e band leader nova-iorquino de ascendência porto-riquenha. Trouxe o disco A Taste, de 1976.

da soul music de produção independente nos anos 70, este disco dos californianos Sapphire continua a ser um holy grail. LP gravado em 1981 continua a estar na lista dos mais procurados desde sempre. Ouvimos Searching On. Uma vez mais, muito boa tarde. Matéria-prima, agora com os BT Express.

Em meados dos anos 70, Nova York fervilhava ao som do funk, do soul e de uma nova cultura de dança que começava a conquistar as pistas. É nesse ambiente que surgem os BT Express, uma das formações que ajudaram a construir a ponte entre o funk e a explosão da música disco.

Seguimos viagem até a África do Sul com jazz, raízes africanas e muito soul music. Ao piano, Bokani Dyer, acompanhado pela voz de Five Magashi. Disco novo de nome Traditions, que convém não perder do radar. O mesmo para a incrível dupla dos miúdos Domi e Beck. Depois do LP de estreia Sensação, aqui está o novíssimo disco Who's Asked.

a dupla que gosta de baralhar todas as regras do jazz, Domi e J.D. Beck, dois músicos miúdo prodígio, com uma química incrível e um som onde cabe o jazz e o funk, e gravado na histórica editora Blue Note. Who's Asket é o novo disco. A seguir trago discos dos Nth Creation e dos A Family of Sweet.

Oakland, Califórnia. Recuamos até aos anos 70. Os Family of Swede fizeram parte da animada cena ao vivo da costa oeste norte-americana. Antes davam pelo nome de The Epics, chegando a editar We Are Made As One. Já como Family of Swede, gravaram em 1976 um único single pela Butterfields, com dois temas, Everybody Must Pay e I Gotta Move. Em 2020, a editora Cordial reuniu pela primeira vez material inédito no LP Family Album. Vamos a caminho do final de mais uma sessão da Matéria-Prima, agora com a música dos Dedication.

Os Dedication nasceram em Seattle da amizade entre Steve Benussen e Lashley Todd, que começaram a tocar juntos ainda no liceu. Depois de estudar composição na Berklee, Steve regressou a Seattle com novas canções e arranjos e a dupla acabou por entrar nos lendários Kay Smith Studios para registar o seu material. Dessas sessões nasceram alguns temas de R&B sofisticado que permaneceram praticamente desconhecidos durante anos, até que a editora inglesa Super Disco Edits os reeditou. Final de mais uma sessão da Matéria-Prima, como sempre, todos os domingos depois das 19. Fiquem bem, boa semana e ainda com o novíssimo disco de Ed Mota, Toc Toc, agora em direção ao Boogie.

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1: 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A Floresta Encantada na RTP Antena 3, os sons do rock psicadélico, prog rock ou kraut rock, com os druidas reunidos na clareira da floresta com poções mágicas e criaturas fantásticas. Esta semana desafiamos os magos da floresta a recordar o movimento neopsicadélico dos anos 80, que recuperou as ideias e texturas sónicas dos anos 60. Esta nova abordagem à psicadelia está assente no pós-punk, quando novas ideias começaram a fervilhar logo a seguir à revolução do punk, que simplificou a música, tornando-a mais direta e agressiva e mais próxima também de uma nova geração. E com as bandas do punk a olhar para trás, para a estética dos 60s, surgiu uma nova reinterpretação filtrada por novos olhares, uma nova geração que cruzou essa influência com o punk, new wave ou jungle pop de guitarras. E há muitas descendências deste período, géneros novos que se batizaram, do acid punk à dream pop, do shoegaze ao pós-rock. Uma verdadeira árvore genealógica em expansão e que se estende até hoje, demonstrando que o psicadelismo da contracultura dos anos 60 ainda hoje ressoa. Na viagem de hoje da Floresta Encantada, assente essencialmente na neopsicadelia dos anos 80, é preciso começar precisamente no ano em que o punk se torna mainstream. Começamos em 1977 e com um grupo que parte do punk, que viria a abraçar sonoridades mais pop, mas sem nunca perder a inspiração dos anos 60, em particular de bandas como, por exemplo, os Doors. Arranque da Floresta Encantada de hoje com uma das faixas do primeiro disco dos Stranglers, em abril de 1977, o registro Ratos Norvégicos. Fica para ouvir Sometimes, que inclui solo de teclado pelo meio, quase a lembrar Ray Manzarek dos Doors.

A Floresta Encantada na RTP Antena 13, e esta semana estamos a arrumar a neopsicadelia dos anos 80, mas para chegarmos lá temos que passar pelo final dos anos 70. Primeiro estivemos com os Stranglers, um nome que associamos mais a um som pop dos anos 80, mas viajámos até 1977 para ouvir um tema que tem alguma psicadelia, Sometimes, com referência direta também aos Doors, ali com um solo de teclado quase a lembrar o Light My Fire, e entretanto os Magazine com Definitive Gaze, uma música de 1978. Os Magazine surgem quando o cantor e guitarrista Howard Devoto decide sair dos Buzzcocks em inícios de 77 e rumar para um projeto em que desenvolvesse ideias mais progressivas, e há aqui essa recordação do prog rock dos anos 70 aqui nos Magazine, mesmo que tenha, claro, referências do punk. Os Magazine, no álbum de estreia Real Life, e escutámos a faixa Definitive Gaze, que, como disse, inclui aqui muitos sintetizadores e ideias mais próximas do psicadelismo e do prog rock. E agora avançamos para uma banda que vai beber muita inspiração também aos anos 60, mas mascara tudo com uma abordagem pós-punk e também com melodias pop. Os Teardrop Explodes, banda liderada por Julian Cope, ele que é grande fã do krautrock e tem até livros editados sobre este movimento do rock alemão dos anos 70. O álbum Kilimanjaro é a estreia dos Teardrop Explodes em 1980, e desse disco da banda de Julian Cope escolhemos para a Floresta Encantada de hoje a faixa Sleeping Gas. Os Teardrop Explodes numa Floresta Encantada dedicada à neopsicadelia que surgiu nos anos 80.

Na RTP Antena 3, a Floresta Encantada, uma viagem pelo rock psicadélico, e esta semana nos anos 80. Primeiro estivemos precisamente em 1980 com Teardrop Explodes, a faixa Sleeping Gas para o disco de estreia, um álbum emblemático por parte de Teardrop Explodes, Kilimanjaro, saiu em outubro de 1980, a banda de Liverpool, os Teardrop Explodes, e que vai beber muito ao rock psicadélico dos anos 60. Entretanto, estivemos com os Dream Syndicate, um grupo que também tem muita inspiração dos anos 60, em particular a influência de Velvet Underground, e nota-se bem essa influência nesta faixa que acabamos de escutar, o tema Tell Me When It's Over, para o disco de estreia dos Dream Syndicate, The Days of Wine and Roses, saiu em outubro de 1982. Os Dream Syndicate, que se inserem numa cena de Los Angeles, uma cena musical chamada Paisley Underground, em que uma série de novas bandas de Los Angeles e da Califórnia começaram a mostrar grande interesse pelos sons dos anos 60. No caso, por exemplo, dos Dream Syndicate, eles citaram durante a sua carreira os Velvet Underground, também Quicksilver Messenger Service ou Creedence Clearwater Revival, mas há outros grupos, por exemplo, os Long Riders, que citavam Gram Parsons ou Buffalo Springfield, as Bangles, uma banda que teve um enorme sucesso comercial e que ia buscar inspiração aos Mamas and the Papas, também aos Big Star, por exemplo, também os Green on Red, uma banda que vai passar agora na Floresta Encantada, nasceu em Tucson, no Arizona, muito envolvida na cena punk daquela zona dos Estados Unidos da América, mudou-se para Los Angeles e começou também a ficar inspirada por todas estas bandas deste movimento apelidado pela imprensa de Paisley Underground. Os Green on Red lançaram o disco de estreia em 1983, chama-se Gravity Talks. Fazem aqui uma aproximação, por exemplo, ao som dos Doors, e deste disco vamos ouvir o tema que lhe dá título, Gravity Talks, os Green on Red, em 1983, e um dos exemplos norte-americanos daquilo a que se veio a definir como neopsicadelia.

A Floresta Encantada na RTP Antena 13 e a desbravarmos no programa desta semana as várias ramificações da neopsicadelia dos anos 80. Estivemos primeiro com os Green on Red, o tema Gravity Talks, para o disco de estreia com o mesmo título, saiu em 1983. Uma banda que, pelo uso também do órgão elétrico, parece muito próxima do som dos Doors. Abre aqui caminho também para o rock alternativo norte-americano de meados dos anos 80. E agora, entretanto, os Long Riders, em 1984, no álbum Native Sons. Os Long Riders, que já falámos há pouco deles como uma das bandas mais importantes do chamado movimento Paisley Underground de Los Angeles e também da Califórnia, de outras regiões da Califórnia. Isto nos anos 80, uma série de bandas que foram buscar inspiração ao som dos anos 60, e aqui os Long Riders a prestar a sua homenagem, por exemplo, aos Byrds, ao Gram Parsons, uma banda assente também no punk, mas que viria a percorrer um caminho próximo da country e também a ajudar a definir o country alternativo. E hoje vivemos também à sombra dos Long Riders, com tantas novas bandas que vão buscar esse som norte-americano muito específico, filtrando e transformando também em algo diferente e mais alternativo. Os Long Riders, nestes últimos minutos na Floresta Encantada, com a faixa Final Wild Sun. E, entretanto, na Floresta Encantada, outro nome do movimento Paisley Underground. Este é um nome que deixou ramificações para o rock alternativo dos anos 90, ou por uma dream pop mais alternativa, será se calhar a aproximação mais correta. São os Opal, banda formada por David Roback, que vinha dos Rain Parade, e por Kendra Smith, que tocou baixo nos Dream Syndicate. Os Opal, que lançaram o primeiro disco, aliás, o único álbum, Happy Nightmare Baby, em 1987. Foi durante a digressão de apresentação deste registro que Kendra Smith saiu de Opal, entrou para o seu lugar Hope Sandoval. Cantou as canções de Opal, mas mais tarde o grupo iria transformar-se em Maisie Star. Oportunidade na Floresta Encantada de hoje para escutarmos, de certa forma, a gênese de Maisie Star, mas enquanto Opal, o grupo de David Roback, e do disco Happy Nightmare Baby de 1987, vamos ouvir a faixa Magic Power. É um tema longo, psicadélico, dreamy, e reflete bem o que é a neopsicadelia dos anos 80, neste caso o novo psicadelismo nos Estados Unidos da América, os Opal.

Esta semana na Floresta Encantada, uma viagem pelo neopsicadelismo dos anos 80, e primeiro estivemos nos Estados Unidos da América, juntamente com os Opal, com a faixa Magic Power, para o disco de estreia e único de Opal, Happy Nightmare Baby, de 1987. A banda, formada por David Roback, contava na voz com Kendra Smith, que saiu dos Opal durante a digressão de apresentação deste trabalho. Para o seu lugar entrou Hope Sandoval e, juntamente com David Roback, evoluíram os Opal para Mazzy Star, um dos nomes mais influentes do rock alternativo dos anos 90 e a sair dos Estados Unidos da América. Estivemos então com Opal, com a faixa Magic Power. E, entretanto, os Primal Scream. Saltámos para a Escócia, para Glasgow. Os Primal Scream, bem a início de carreira, com um disco lançado em 1987, Sonic Flower Groove, um álbum muito inspirado pelo som de guitarras dos Byrds e pelo psicadelismo dos anos 60, antes dos Primal Scream evoluírem para uma banda sempre psicadélica, mas mais próxima da música de dança. Em 1987, um disco à base de guitarras, Sonic Flower Groove. Deste disco escutámos Imperial, e vamos ficar com mais um tema da banda de Bobby Gillespie, os Primal Scream, em início de carreira, muito psicadélicos, em 1987, agora com a música Love You, os Primal Scream, na Floresta Encantada.

Os magos da Floresta Encantada na cidade de Glasgow nestes últimos minutos. Primeiro com Primal Scream, Love You, para o disco de estreia da banda de Bobby Gillespie, ele que chegou também a tocar a bateria noutra banda escocesa, os Jesus and Mary Chain. O álbum Sonic Flower Groove, a estreia em longa duração de Primal Scream, aconteceu em 1987. E, entretanto, os Pastels, outro grupo de Glasgow, formado em 1981, muito importante para o desenvolvimento da cena alternativa daquela cidade escocesa, mas também para toda a música do Reino Unido. Estivemos no disco de estreia dos Pastels. A banda formou-se em 81, mas o primeiro álbum só chegou em 87, Up for a Beat with the Pastels, um álbum que veio a definir o rock alternativo britânico para os anos 90. Há inspiração psicadélica, um tema hipnótico, aquele que acabámos de escutar, os Pastels com a faixa Baby Honey. E para o final da Floresta Encantada ficamos com os Talk Talk, um grupo de grande êxito pop, grande êxito comercial nos anos 80, especialmente com os singles It's My Life ou Such a Shame. O líder da banda, Mark Hollis, fez um disco inesperado em 1988, Spirit of Eden, que nada tinha a ver com os discos anteriores, um álbum com muita improvisação, referências ao jazz, com muito espaço, também algum psicadelismo, e um disco que se transformou, de certa forma, na base daquilo que se veio a definir como pós-rock, um outro subgénero desta nova psicadelia de que estamos a falar na Floresta Encantada nesta última hora. The Spirit of Eden, escolhemos The Rainbow, o tema que abre este disco fulcral de Talk Talk, Spirit of Eden, de 88, e a fechar a Floresta Encantada desta semana, toda ela dedicada ao novo psicadelismo dos anos 80.

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0: 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Primeiros sons desta emissão com poesia e imersão sónica. Saul Williams, Air 26. Sinais de fumo. Abraço musical também a Carlos Ninho, neste sétimo álbum. 10 anos depois de Martin Luther King, 7 anos depois de Encrypton, Vulnerable. Baobab Constellations, em fundo também Coming Forth. Pedro Costa, nas próximas 2 horas, SF, bem-vindos.
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3: Coleção Outono-Inverno 026, coleção Outubro. Regresso Cell Williams, Lip Live. Por ordem de entrada, Baobab Constellation, Coming Forth with the Dagger. Continuamos em Nova York com Gavalian Rainer Russin, a.k.a. Black Meteoric Star. NYC Beatbox.

0: aquilo ali já é um ato de uma ópera porra louca, Hello Crazy People, pra neguinho pirar.
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1: SF, coleção outono, inverno 026, sinais de fumo RTP Antena 3. Coleção outubro. Gavlin Rainer Russen, Black Meteoric Star, NYC Beatbox, Billy Stopless, Traffic Light in Fog at Crossroads e A Hassle pelo meio. Uma das novas do álbum deste ano, Wet, versão remix para Subwoofer, Speaker Freaker. Domingos à noite, entre as 9 e as 11, repetição nas madrugadas de sexta-feira.
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0: Tá entendendo? Entendeu?
1: Boa.
0: Então conclua. Qual é a sua análise?
1: Não tenho como controlar, vou me fuder.
0: Exatamente.
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3: O que é morrer? Quebrar este nó infame, este adúltero ímã da terra com a alma e de um peso vil, enfim, libertar-se. Morrer não é morrer, meus amigos, é mudar. Mas morrer é sofrer. E sofrer é um mal. Amigos, que sabemos nós disso? E quando o instante fatal, consagrado pelo sangue como um grande sacrifício, for para este corpo imolado um certo suplício, não sabemos que é sempre por um mal que o bem é produzido? O verão sai do inverno. O dia nasce da noite e o próprio Deus ligou esta eterna cadeia. Fomos gerados para a vida através da dor. E este feliz desenlace, pelos fracos temido, não é mais do que o nascer para a imortalidade.

0: Sinais de Fumo, coleção Outono e Inverno, revisões da matéria dada com o clã Magalhães e Moin, Pocket, Clocked Off 2023, também Maruja, Guy Called Gerald, Mulato, Hashtag Gay, Moody Man, The Invisible Man, Maruja, Concrete Jungle 93, A Guy Called Gerald, Mulato 72 e Goodbye Everybody, Kenneth Dixon Jr., Moody Man, Taken Away 2020.
1: E diz o Glória, o que é que o senhor propõe? Uma condecoração? Olhei para o Tipos. Condecoração não digo. Mas tabefes também não, pá. Aquilo é que tinha dito. E o Silva Peixe? Oh, Glória. Oh, Glória. Tenha calma, tenha calma.
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detesto free jazz. Aquela coisa que dissonante, pretensamente provocadora, não era nada, era dissonante. Musicalmente não valia nada.

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3: Coleção Outono Inverno, Sinais de Fumo, Antena 3, RTP Antena 3. Pistas Outubro 026. Em termos de edição, 50 anos a separarem as últimas pistas no tapete do som, Ganal de Fit, regresso deste ano, Process and Reality. Washington via Los Angeles. Edição 2026, gravações em 2020, na Sierra Nevada. Espaço-tempo, metafísica, conceitos explorados neste álbum Process and Reality. Também um clássico de culto, 1975, para um dos heróis, Roxy Music, Film and Zanera, o único álbum do projeto Quiet Sun, dose dupla, Trotty Bargain Classics, o álbum Mainstream. De regresso a estas emissões, Stephen Buono, Church Chords, Warriors of Playtime.

0: das boas sugestões para a dupla Ronca Ronca, a Irmandade Brasileira que nos acompanha desde o início destas emissões aqui na RTP Antena 3, Malvalde e Nandão. Church Chords, projeto de Ben Bueno, Steven Bueno, também com Thalma de Freitas, Jeff Parker, entre outros. Elvis e Wasserschläger, 2024, Warriors of Playtime.
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0: Brian Eno, Billy Wolf, Liminal.
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Dizem que afeta a memória. Você começa num assunto e acaba no outro. Dizem que eu não me dou um branco assim. Você fica... De repente você fica... Tem assim... Uma coisa de... Você vai, entende? Você vai, vai, vai. Depois... Você se pergunta a si mesmo, pra onde eu fui?

0: Eu fui convidado e tem a ver com aquilo que o Papa Francisco nos pede. 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

Tá.

Sinais de Fumo RTP Antena 3, coleção Outubro, colaborativos, o último de uma trilogia com Betty Wolf, Brian Eno Limino, há um ano, dose dupla com Laundry Room e Shudder Like Rose, também Pharoah Sanders, Bill Laswell, Graham Haynes, original de 2003 com direito a revisão neste 2026, Alan Carra, Bits of the Heart, With a Heartbeat. Depois da hora, na 3, Profecia do Duque com Ricardo Saló, ou a Portugália com o Henrique Amaro. Farewell para nos levar ao cruzamento de hora. Recuamos a 77 para escutarmos a versão ao vivo de um dos seus clássicos no ano de edição. Original do álbum Farewell de 77, Jazz Middleheim, agosto 77, Harvest Time, SF Over and Out. Bom domingo.

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9: Olá, muito bom dia para quem saiu agora de casa. As estradas estão muito complicadas. BCI, Eixo Norte Sul, Segunda Circular, tudo com trânsito a acumular. A única coisa que me resta dizer é, olha, boa viagem.
10: Ora, muito bom dia. Para hoje temos céu aberto norte a sul. As máximas chegam a 27 graus em Lisboa, Porto, Braga. O Algarve ligeiramente mais quente. Vamos a isto?
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A profecia do Duque na RTP Antena 3. Esta noite chegando P&P com Carl Hector and the Malcounts e depois Tara Clark in Trio e a magia de Somewhere Good, da Ucrânia, Solar.

quando até na Ucrânia parecia haver todo o tempo do mundo. Three Steps por Solar. Nos antípodas também não se estava mal.

De 1997 a 2003 são as Selected Songs que dão forma à volumosa compilação do excelente trio Hydroplane de Melbourne. Ouvimos International Exiles. Entra em cena um quinteto feminino formado em 1968, The Feminine Complex.

O quinteto The Feminine Complex, de Nashville, na compilação Living Love, em boa hora publicada. Já voltam, depois de Evie Sands, noutra boa retrospectiva de 2026, I Can't Let Go.

Now I Need You e Are You Lonesome Like Me, por The Feminine Complex, e pelo meio Run Home to Your Mama, por Evie Sands, a profecia do Duque na RTP Antena 3.

Este é African Skies, o disco gravado em 1993 no Adler Planetarium de Chicago por Killen, Phil, Curran and Legacy.

Mind is a Dancer, por Bell Cobain. Chega ao fim mais uma sessão da Profecia do Duque na RTP Antena 3. Assistência técnica e edição de Leon Matos. Retiramos-nos ao som de Tandy and Regalado. Boa noite e até domingo.

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Alta atenção, RTP Antena 3, está mais perto a data de edição do regresso dos 8Breed, uma das grandes instituições do hardcore metal da atualidade. Fatal Paradox é o tema título do novo trabalho, está nas lojas no dia 6 de novembro. Entretanto, assinalamos 10 anos depois, nunca mais disseram nada, o regresso da lenda de Detroit, Walls of Jericho, tem também novidades para dia 13 de novembro. System Error, Humanity é o nome apropriado do disco. Agency é o contacto para Walls of Jericho, de regresso 10 anos depois do último álbum de estúdio, datado de 2016. No One Can Save You From Yourself. Agora, System Error, Humanity.

Apesar do abandono de Carla Harvey em 2024, Butcher Baby segue em caminho, agora e apenas só com uma vocalista, a senhora Heidi Shepherd. Novo álbum Night Bloom, aqui através de Sincerity. Butcher Babies com um novo disco já nas lojas. No início da sequência estivemos com o retorno de Walls of Jericho, o grupo de Detroit, Michigan, regressa com um novo álbum da formação original. Só resta a vocalista Candance e o baixista Aaron. Entretanto, entraram outros elementos. O mais recente foi em 2024. Walls of Jericho com novidades, novo álbum 10 anos depois da última proposta. O novo System Error Humanity, a 13 de novembro nas lojas. Logo de seguida, Miss May I, No Place For Me, é o nome da novidade do coletivo de metalcore do Ohio, Pray For Silence, e ainda Ignea, mais um single de avanço para o novo trabalho que chega no dia 23. Prefab, os Ignea, se quiserem, de Kiev. Eles, aqui neste tema, contam com a participação de Combi Christ, que estiveram no Vagos Metal Fest deste ano. Ficamos agora com a novidade What We Leave Behind dos Brimir, coletivo de Helsinki, Finlândia. Aí está, já está disponível, aliás, já saiu. O coletivo está na estrada em intensa digressão. Também já tem datas asseguradas para o mês de fevereiro do próximo ano. Brimir, em alta tensão. É já o quinto álbum de estúdio.

Há 15 anos que não editavam estes finlandeses Flames, Ignis, Draconis, Demónicos, Black Flames Divination, o nome da faixa. No início da sequência estivemos com os finlandeses Brimir. What We Leave Behind foi precisamente o tema que rodou, tema título. Na formação da banda destacamos o guitarrista e vocalista, que pertence também aos Battle Beast. Logo de seguida, Disillusioned by the Illusion, Aurora Boreal, Darkness is a Canopy, o nome da faixa. É o regresso dos norte-americanos, fundados em 1994. Novo álbum, Disillusioned by the Illusion. Ainda tempo para estabelecer contacto com Written in Blood, Ghost Warriors, o tema, The Final War, o EP. Já é o segundo EP editado este ano. Eles editaram um álbum em 2022, têm feito alguns singles e agora, neste ano, editaram dois EPs. O anterior, The Widow's Web, e agora The Final War. O contacto em alta tensão através de Ghost Warriors para os Written in Blood. Ficamos agora com novidades de sigilo. Aproxima-se a data de edição do primeiro álbum em nome próprio, finalmente. Eles tinham um split antes, dia 23 de outubro. Estará cá fora, se bem que já tenha tido a sua edição em vinil. As Cosmic Forces Rise, Everything Satan. Aí fica sigilo, diretamente de Sortelha.

Everything Satan, o primeiro contacto em alta tensão, novidade, sigilo, em breve disponibilizado. A concluir esta primeira hora de alta tensão, ficamos com os lendários Sleep. Apesar de Matt Pike ter abandonado recentemente, temos novo álbum agora sobre a batuta de All Cisneros. O baixista é o único elemento que resta da formação original, embora seja ajudado pelo baterista dos Melvins e Fantomas e também pelo guitarrista de Brent Bjork. Aí fica Amphispheres. Amp. Perceberam? Amphispheres. Aí fica o tema Arrival of the Industry Ships. Os Sleep a concluir esta primeira hora de alta tensão.

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